0: De começar falando sobre o perdão bíblico, ou seja, qual o conceito de perdão na palavra de Deus? Não o nosso conceito pessoal humano, ou conceito moral, o que que a sociedade entende como perdão? Porque a impressão que dá em relação à sociedade, ou um sentimento mais moralista, é que o perdão tem que ser merecido. Você vai perdoar as pessoas que merecem ser perdoadas. Você vai perdoar pessoas que fizeram por onde ser perdoadas. Mas me parece que esse não é o perdão bíblico. Não é o perdão que a palavra de Deus nos apresenta. Até começando pelo perdão de Deus por nós. Não há esse merecimento. Ele nos amou antes que nós o amássemos. Então, ele veio a nós sem que. Ele veio aos gentios sem que os gentios clamassem por ele. Então não há nenhum mérito aqui nesse perdão. Não há nenhuma condição que diga eles mereciam ser perdoados. Então o perdão bíblico, ele é uma manifestação de graça. O que é a graça? Um favor imerecido. Então me parece, e aqui vou abrir para vocês, é que quando nós estamos falando no âmbito familiar, esse perdão bíblico precisa estar no nosso coração. Ou fazer parte do nosso caráter como servo. Eu não vou perdoar somente quem foi humilde e me pediu perdão, ou quem merece perdão. Não. O amor de Deus, ele excede a isso. O amor de Deus, ele extrapola muito essas razões humanas. Por isso que é possível, e aqui encerro falando para vocês, um pai ou uma mãe que abandonou o filho, que ele mais precisou, ela foi ausente, ela se voltou para ela, esse menino teve que tocar a vida sozinho, que alguém que ajudou, até um estranho, conseguiu vencer na vida, correndo o risco até de virar um delinquente, e depois na fase de adulto, ele ser um servo, ela não merece ser perdoada. Talvez numa concepção moral, assim, né, de valores, talvez não mereça, mas. Se Cristo está nele, o perdão de Jesus extrapola isso. Faz sentido isso?
1: Exatamente. Mas, Marcelo, até entendo que esse perdão bíblico, que é a escolha que nós decidimos, né? Esse perdão bíblico é ligado ao amor de Deus. É,
0: Exatamente.
1: a graça, misericórdia, mas assim, ele representa esse amor. E o amor de Deus é incondicional. Nós o amamos porque ele nos amou primeiro, mesmo com as nossas limitações, até a colocação, né? Sem ter nenhuma garantia, né?
0: Sem nenhuma garantia.
1: Então, esse perdão que nós estamos introduzindo aqui é um perdão semelhante que fala do amor de Deus. E nós, sendo servos, tendo o Espírito Santo, esse amor precisa habitar em nós. É o amor que tudo suporta, que tudo espera,
0: É
1: tudo
0: verdade.
1: crê. Então, esse perdão que nós estamos tratando, entendo que fala muito desse amor de Deus que é incondicional, né?
0: O perdão é você transcender dentro dessa dimensão terrena para espiritual, porque na lógica humana você não vai perdoar, ou você vai ter que criar mecanismos ou situações
1: Exatamente. Condicionais.
0: para você entender que você perdoou, mas na verdade, na visão de Deus, você não perdoou, porque você só perdoa se você transcender, ou seja, se você entender pelo Espírito que ele está errado. Ele falou que não devia, ele extrapolou, ele exagerou.
1: Talvez a pessoa nunca vai mudar.
0: Nunca vai mudar exatamente.
1: Muito bom.
0: Vamos falar, mas eu perdoo, porque o Senhor não perdoa. E eu continuo falhando, eu sou falho aqui. O Senhor me perdoa. O amor, ele supera isso.
1: É extraordinário. E aí, um exemplo bíblico: José, quando perdoou os irmãos dele. O que os irmãos fizeram com José foi uma coisa terrível. Eles venderam o irmão para ser escravos, quase para condenaram à morte, a uma vida de escravidão. Quer dizer, por inveja, por ciúmes. E você vê José agora numa posição de poder, né, tendo uma posição superior, os seus irmãos ali numa situação de Vulnerável, né?
0: vulneráveis, ele com o exército na mão ali, e ele perdoou e ele não pega explicações. Por que vocês fizeram isso? Porque o amor de Deus seria inexplicável. Não é um
1: Glória a
0: perdão que
1: Deus.
0: se explica.
1: Ele

0: Um buscou justificativas, porque às vezes você quer perdoar uma irmã, um pai, um marido, um filho, e você quer achar justificativas. Alguma coisa não tem que ter. Jesus é o nosso motivo.
1: Aleluia.
0: Né? Jesus é o nosso motivo. E você vê como que o coração de José estava cheio do amor de Deus. Que ele ainda fala assim: não, olha, fiquem tranquilos, porque eu passei por tudo isso para a preservação das
1: Pois é,
0: vossas
1: que
0: vidas.
1: entendimento
0: É um
1: maravilhoso.
0: entendimento extraordinário, que aqui é o amor de Deus. Agora, não me parece também que o amor, agora um outro ponto, talvez uma outra vertente do perdão, que na oração do Pai Nosso de Jesus, ele vincula o perdão a como uma expressão de gratidão. De gratidão. Porque ele fala assim: Pai, perdoar, porque eu também fui perdoado. Então, o Senhor, entre você e o Senhor, se tem alguém perto de você que não merece o seu perdão, tem um parente que fez uma coisa que ele jamais deveria ter feito, você estava na mesma condição com o Senhor. Você estava nessa condição indigna também. Você estava em uma condição que não merecia de forma nenhuma, e ele te perdoou. Não parece que está ligado a uma gratidão também ao Senhor, ou algo assim?
1: E voltando um pouquinho
0: Ah,
1: aqui,
0: sim.
1: Pastor Marcelo, sobre José, que naquele momento ali, ele viu que a família era algo maior do que o rancor, do que a mágoa, do que a decepção, que a frustração com os irmãos. Então, nós falamos aqui em alguns programas já passados, a família é algo maior, porque é de Deus. Ele entendeu isso, então eu vou perdoar, porque é meu pai, são meus irmãos. Então, quando nós entendemos isso, muita coisa cai por terra. Ou senão todas essas coisas caem por terra, porque nós entendemos que nós temos que perdoar, que é a família, e nós temos que perdoar porque o Senhor morreu para nos perdoar, o Filho de Deus, ele morreu para nos perdoar. E quando você tem perdão, parece que você tem paz, você tem alegria, né? Então, essa a pergunta que o pastor Marcelo fez aqui, né? Perdoar, porque o Pai nos perdoa. E como é bom receber o perdão de Deus. Quando você chega, às vezes, na igreja, e você está abatido, angustiado ali, ao curso, e você fala, Senhor, me perdoa. E você recebe uma libertação, uma bênção, uma comunhão, a comunhão que você alcança, você tem paz. Então, perdoar é uma virtude. Perdoar é uma bênção nas nossas vidas.
0: Agora a gente está falando de perdão, e assim, falar é muito bonito e é um tema muito especial, mas na verdade a gente percebe que o perdoar não é só uma escolha. Nós não somos tão poderosos assim, porque às vezes a gente quer perdoar e não consegue. Eu acho que essa é uma luta interior que muitos passam, tanto familiares como servos. Nós não somos tão poderosos. Às vezes você tem uma pessoa, você tem aquela raiz de amargura, você tem aquela mágoa, e você quer perdoar, e você não consegue, porque você não esquece aquilo. Você até às vezes fala com o Senhor, Senhor, mas você no outro dia, quando você tem os gatilhos, vem um gatilho, aquele sentimento volta, e volta forte, interessante, e parece que foi ontem, às vezes é um negócio de meses, ou até de anos. Como é que é? Parece que a mágoa, ela, com o tempo, ela está ali, né? Porque o convívio alimenta aquela raiz. Então, às vezes, você se esforça para perdoar. Aí vem aquele pensamento, você fala, não, não, não, eu tenho que perdoar. Porque aquela consciência de crente, né? Não, eu tenho que perdoar. Não, é meu pai, não, é minha mãe, não, é meu irmão, não, é meu marido. Daqui a pouco aquilo vem. Porque muitas vezes o perdão precisa vir junto com uma libertação. Porque se a ferida foi mais profunda, veja, quando é uma coisa até que não tem muito significado para você, você perdoa e você nem lembra depois. Mas eu acho que o ponto sensível é quando é uma coisa que você dá muito valor, que mexe com a sua dignidade, com a sua honra, ou alguma coisa que você dava muito valor que a pessoa não percebeu. Uma coisa que você queria muito, aquilo foi desprezado, né? Uma rejeição, aquilo. Você quer perdoar, então é preciso, na verdade, não é só uma decisão.
1: É, o perdão, me parece que não é um ato isolado, não é um botão, né, que eu vou desligar aqui.
0: Não, não é.
1: Tanto que a menção
2: de perdoar as nossas.

0: nossas dívidas, como nós perdoamos a dívida dos outros, está dentro da oração que Jesus ensinou. Ou seja, nós precisamos orar pela força do perdão. É algo que precisa ser constante e são orações que podem levar anos.
1: E Douglas, você fez uma observação interessante aqui antes conversando, que a palavra perdão está ligada com prisão.
0: Alguns significados, né, do original está relacionado à abertura de prisão. Você perdoar alguém é como abrir a porta de uma prisão para essa pessoa e para si mesmo
1: Para
0: também.
1: si mesmo.
0: É porque esses ressentimentos, essas mágoas vão aprisionando, tira alegria, tira paz, tira
1: Verdade.
0: comunhão, tira os bons momentos em família. E quando existe o perdão, é como se a gente colocasse essa chave ali, ó, pode sair, está liberto.
1: E aí bate muito dentro disso, porque geralmente o prisioneiro, obviamente, não tem a chave da prisão, né? Você está aprisionado por uma mágoa, por um rancor, até às vezes por um ódio. Se você é prisioneiro, você já não tem a chave. Agora, nós conhecemos quem tem a chave.
0: É verdade. Sem
1: E
0: dúvida.
1: não só das mágoas, ele tem a chave da morte e do inferno, né? Ele tem todas as chaves nas suas mãos, né? Como José tinha no cárcere, né? Então, o Senhor, aquele... Então, só confirmar, porque há alguns que podem estar assistindo, nós todos passamos por isso. Quando a gente estiver nessa situação, vai ter que ter um período de oração, vai ter que ter um período de consagração, até que o Senhor tire do nosso coração.
0: Amém.
1: Não bastará simplesmente uma boa vontade ou um esforço mental. Não vou pensar nisso. Aí o pensamento, não, não posso. Isso você consegue umas semanas, uns dias, daqui a
0: Verdade.
1: pouco aquilo volta. Né?
0: Não é
1: Porque
0: suficiente.
1: já está dentro de você.
0: É verdade.
1: Agora, quando você começa a orar, é algo extraordinário. Você começa a orar, a orar. Ah, interessante também, o dia da libertação você não escolhe, né? Você fica orando, jejuando, e aquele negócio parece que não sai. Um dia o Senhor vem com a mão dele poderosa e arranca essa raiz de amargura toda. E como que o perdão está ligado à paz?
0: É verdade.
1: O perdão traz paz.
0: Espalha
1: O
0: nos
1: perdão
0: corações.
1: traz essa, é abrir uma prisão, né? Abrir uma prisão
0: Eu lembro, pastor Marcelo Douglas, um exemplo bíblico, o pai do filho pródigo, que o filho pródigo, quando vai ao encontro do pai, ele fala assim: eu não sou digno, eu não sou digno. Ele sabia que ele não era
1: Muito
0: digno,
1: bom.
0: ele vai remoendo tudo
1: Né?
0: aquilo que ele tinha feito, né?
1: Exatamente, vai com aquele talvez arrependimento, remorso, com aquela mistura de sentimentos, mas ele sabia: eu não sou digno. E quando o pai chega e o abraça, o beija,
0: Corre ao encontro dele,
1: corre ao encontro,
0: maravilhoso.
1: faz uma festa, olha que paz extraordinária que
0: É.
1: agora invadiu aquele coração ali, cheio de mágoa, remorso, arrependimento, né? Mas ele confessou. Então, quem vai, diante de pedir perdão também, você fala, o arrependimento, não estou arrependido, preciso de uma bênção. Mas o sentimento foi mudado ali. O pai, quando recebe, E você vê que o pai não pede explicações.
0: também,
1: E nem
0: exatamente, é
1: justificativas.
0: como
1: Porque
0: José.
1: quem realmente quer perdoar não precisa de explicação. Ele não precisa de justificativa, porque o motivo dele é o amor de Deus que enche o seu coração. Você vê quando você quer perdoar uma pessoa, a pessoa quer se explicar, não, não precisa, não, você nem quer mais ouvir. Quando realmente você está liberto, você nem quer ouvir mais aquela história. Fala, não precisa, não, olha, não, não faz, não tem necessidade nem olha, está resolvido. Esse perdoa realmente.
0: Maravilha, né?
1: Esse perdoa, esse
0: Bom.
1: não quer nem falar do assunto. Esse é o perdão real. Tem uma frase interessante dentro do que você falou, né, Douglas? Douglas falou muito bem. Quais são as duas faces do perdão?
0: É, as duas fases do perdão é ou você pede perdão ou você perdoa. Não tem uma terceira via, né, numa situação dessa, porque a gente fala muito assim de perdoar. É, mas tem aquele também que precisa pedir perdão, ele precisa se arrepender.
1: Tem que ter.
0: Porque para você pedir perdão, precisa reconhecer que errou. E não é fácil reconhecer que errou. Precisa ser humilde, né? Precisa reconhecer os erros e que exagerou, que falou que não devia. E esse arrependimento, ele é o caminho maravilhoso para pedir perdão. É para você buscar a pessoa e se retratar e recomeçar, igual o filho pródigo, né? Não, eu tomei a decisão, eu sei que eu errei, vou lá no meu pai, vou falar tudo isso para ele, né? E aí foi surpreendido por esse amor
1: Exatamente.
0: maravilhoso.
1: E acho, Douglas, que quem pede perdão tem que ter uma característica em relação a isso, é a paciência. Você não tem como pedir perdão à pessoa agora e achar que amanhã está tudo normal. Essa pessoa precisa de um tempo.
0: Exatamente.
1: E não só um tempo. Às vezes, essa pessoa tem que ser conquistada novamente, o afeto.

0: a confiança, a alegria de estar junto. E você tem que aceitar isso. Acho que a humildade está em pedir perdão, obviamente, mas está em aceitar essa condição. Eu joguei fora algo, eu estraguei alguma coisa.
1: Preciso reconstruir, né?
0: É, porque já vi casos, né, obviamente, todos nós, né, que a pessoa pede perdão hoje, e amanhã a pessoa ainda está assim, ele vai e cobra. Poxa, eu tive que me perdão ontem, eu me humilhei, e você continua assim comigo, meio estranho comigo ainda?
1: Muito bom, é isso mesmo.
0: Que pedir perdão miserável.
1: Tão fácil assim,
0: Não, não é,
1: não,
0: porque o que que a
1: certo.
0: palavra fala? Que o irmão ferido, né, a pessoa ferida, é mais difícil de conquistar
1: Na cidade.
0: do que uma cidade murada. Mas
1: Exatamente.
0: o que a palavra que é interessante é conquistar. Conquistar. Por quê? A pessoa ferida, por que que ela levanta os muros? Em autodefesa. Eu já levei uma,
1: Não quer se frustrar
0: já me
1: depois, né?
0: machuquei uma vez, já me arrependi uma vez de tentar ajudar, então vai construir muros para se proteger. Se proteger. Entendeu? Então, o que que a palavra fala? Conquistar. Não é que porque ele te perdoou, porque é crente ou porque é familiar, que vai, amanhã está tudo normal. Você vai ter que ter pequenos gestos. É preciso ter essa paciência para conquistar de volta. Daqui a pouco a coisinha, outra coisinha. E daqui a pouco o Senhor é o Deus da restauração. Mas é preciso ter essa paciência
1: Paciência.
0: e essa oração. Tudo move muito oração. A pessoa tirando essas. Derrubando esses muros, essas reservas. Agora, eu queria ainda falar, antes de ir para o final, falar o seguinte. Eu acho que acabamos de falar isso, né? Você perdoa alguém da sua família, ou em qualquer outro âmbito, né? Por crente, aí eu vou botar uma pergunta, eu acho. Precisa que aquela pessoa te peça perdão? Então, houve um fato, há uma situação familiar, o que for. A pessoa não pediu perdão. A pessoa talvez nem reconheça que errou. E aí, nesse caso?
1: A oração de Jesus. Pai, perdoa-lhes. Eles não sabem o que fazem.
0: Exatamente.
1: Eles pediram perdão para o Senhor na cruz. Mas Jesus perdoou todos aqueles que haviam ferido, prendido, traído, e sem eles saberem.
0: Exatamente. Porque o perdão, né, Douglas, não é um benefício só ao perdoado. É quem perdoa.
1: Também, exatamente.
0: Porque a gente sempre pensa, vou perdoar fulano. Então, parece assim, que o benefício todo é dele. E não é.
1: Fazendo um favor para ele, né?
0: É, por favor. Lógico que é. Né? Lógico, a pessoa que nem merecia perdão, você vai perdoar tanto que geralmente, né? Com muitas exceções, mas geralmente a pessoa perdoada é muito grata. Porque é um favor imerecido. Mas você não está fazendo um favor só a ela. Você também está fazendo um favor a si mesmo. Porque em vasilhar aquilo, você vai criar em você a raiz de amargura que foi o problema passado, como serve de tudo. Então, perdoar é um favor a si mesmo. E é um favor a si mesmo que às vezes nem nós conseguimos fazer. Porque é aquilo, né, para a gente poder encerrar. Me parece que um dos atos mais poderosos de um ser humano é o do perdão. Do perdão. Perdoar é uma coisa tão poderosa que às vezes a gente quer e não consegue. Quem é que pode simplesmente apagar erro dos outros, né? Dizer, ah, isso está apagado a partir de hoje. Poucas
1: Exatamente.
0: têm. Você vê que a gente, assim, esse é um poder, então aqui, sem entrar em muitos detalhes, né? Que o próprio tentador, né? O inimigo da alma do homem, não tem. Ele tem poder de matar, roubar e destruir. Ele tem esse poder, para falar, mas ele não tem poder de perdoar. Ele não tem, porque ele também não tem poder de condenar. O que ele faz? Ele é o
1: Acusador.
0: acusador. Ele acusa, mas ele não pode condenar, porque ele não é juiz. Ele também é réu. Entendeu? Então, você vê, matar um mendigo, uma pessoa de rua, para pegar uma faca e matar alguém. Né? Um bêbado pega um carro e mata a gente. Mas quem pode perdoar? Quem tem esse poder de perdoar crimes? Então, ou seja, é um poder que nós precisamos pedir a Deus. Porque Deus pode dar esse poder. Deus te dá poder para perdoar. Não é bonito
1: Amém.
0: isso? Deus te dá poder para perdoar até quem não merece.
1: E é uma virtude, né? Porque

0: você ultrapassar, transpor, deixar para trás, apagar situações como nós falamos aqui e você sai em paz daquela situação. De guerra, de conflito, você conseguir dar o perdão àquela pessoa e aquela pessoa também aceitar o perdão e ambos saem em paz. Então é uma guerra mesmo, perdoar e ser perdoado é uma batalha. Mas é Deus que nos dá esse poder, essa graça, essa maior virtude, né? As pessoas podem ter uma virtude, peça a Deus perdão, Senhor, para que eu possa perdoar. O perdão que vem de Deus, esse perdão genuíno, né? Esse perdão espiritual, né?
1: E aí encerramos sete contexto que foi lido, que é uma frase maravilhosa. Pai, perdoa-lhes, porque eles não sabem o que fazem. Quer dizer, aqui é o nível mais alto possível de perdão, né? Jesus na cruz sendo crucificado, aqueles que o espancaram a noite inteira, que né, furou o lado, que depois, né, depois foi depois, obviamente, que o crucificaram, que o maltrataram, ele nem olha por ele mesmo. Né? Pai, me sustenta até o final, Pai, né, me fortalece, não, perdoa-lhes. E depois nós vamos ver, em livro de Atos, Estevão fazendo a mesma oração, o amor de Jesus sendo refletido nele. Estevão, todo mundo jogando pedra, ele vê os céus abertos, Jesus em pé. Tanta coisa para pensar naquela hora, né? Céu aberto, pedra voando. Senhor, guarda minha família que está ficando, guarda, né, sei lá, alguém, né? Senhor, perdoa-lhes,
0: Amém.
1: perdoa-lhes.
0: Pois glória a
1: Então,
0: Deus.
1: aqui é um ponto que eu acho interessante, porque um estava sendo crucificado e o outro apedrejado. E todos nós passamos por momentos desse, porque Jesus estava sendo crucificado injustamente. Sendo crucificado uma coisa que ele não tinha feito. E Estevão sendo apedrejado. Então, naquele momento que você está apedrejado, e todo mundo passa por isso, essa hora em que você tem que ter do Senhor esse poder de perdoar. Porque senão, o que acontecer? Quando você está sendo apedrejado, se você não tiver essa bênção do Senhor, toda pedra que alguém jogar em cima de você, você vai guardar. Porque palavras são como pedras. Tem palavras que são mais duras que pedras, inclusive, que machucam mais que uma pedra. Então você vai sendo apedrejado e você vai guardando aquelas pedras. Daqui a pouco você está com um fardo tão pesado de pedras que você nem consegue mais andar, porque você não conseguiu perdoar quando estava sendo crucificado. Você não conseguiu perdoar quando estava sendo apedrejado. Olha, todos nós, né, conhecemos pessoas que eram pessoas extremamente amorosas, pessoas que eram extremamente pacíficas. E que passaram por um momento difícil, até de injustiça na vida, na caminhada, na jornada da fé, e que foram apedrejadas, mas que guardaram as pedras dentro de si. E aquelas pedras que eram um fato tão pesados que eles não aguentaram e ficaram na caminhada. Faz sentido isso?
0: Ouvindo, né, aqui os comentários, né, as colocações, o perdão é uma porta para a libertação, porque é uma fuga no Senhor. Porque imagina, sendo apedrejado, sofrendo, né, injustiçado, e no perdão nós encontramos essa paz. É uma coisa extraordinária para
1: É
0: compreender, né?
1: mistério, né?
0: É um mistério,
1: É mistério,
0: um
1: uma
0: mistério.
1: essência divina, né, que
0: É.
1: vem da eternidade para conseguir mudar aquele quadro ali. Você vê Estevão ali nessa situação, sendo apedrejado injustamente pelo nome do Senhor, mas ele tem ali uma essência divina, né? Pai, perdoa-lhes. Ou seja, olha, eles estão fazendo isso aqui, mas o maior que eu posso oferecer é o perdão. Eu não vou aqui fazer a condenação deles, não. O maior que eu posso oferecer, que eu aprendi de ti, é o perdão para a vida deles. Não é? É isso aí, vamos encerrando, né?
0: Amém.
1: Encerrar e dizer àqueles que estão assistindo a gente, aquele que está carregando um fardo aí cheio de pedras, tem pessoas que não esquecem. Fulano talvez me deu aquela pedrada, fulano talvez aquela vez, lá em tal situação, joga esse fardo fora. Perdoa, o amor de Deus não é vingativo. Não é vingativo. A palavra assim, minha vingança é do Senhor, o tempo que o Senhor cuida. Joga isso fora. Nós conhecemos ministérios maravilhosos que se perderam nisso. momento difícil, foram guardando mágoas, guardando.

0: Nunca se acabaram. De tão pesado que ficou aquilo. Joga essas pedras fora, né? Porque o Senhor quer abrir essa prisão. Abrir. E creio até que pela palavra o Senhor já tenha feito isso. Guilherme, dou-lhe a paz do
1: Paz,
0: Senhor.
1: Senhor.
0: Amém.
1: Amém. Paz, Senhor.
0: A todos que estão conosco, que Deus te abençoe. Que Deus abençoe a sua família e a paz do Senhor.

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1: Teve início o período de inscrições no curso de Guia de Turismo, oferecido pelo programa Guia Minas, qualificando o turismo. Alunos do ensino médio, jovens, adultos e idosos que concluíram essa etapa de ensino têm até o final deste mês para realizar a inscrição via Sistema Único de Cadastro e Encaminhamento para Matrícula. Com 2.500 vagas, a iniciativa será oferecida em 63 escolas distribuídas em 61 municípios, ampliando o acesso à educação profissional e promovendo experiências turísticas seguras, educativas e culturalmente valorizadas. Minas Gerais consolidou-se como o segundo destino de viagens mais procurado do Brasil. A garantia de formação técnica adequada é uma ferramenta potente para fortalecer e ampliar o protagonismo do Estado no setor turístico. Com carga horária total de 800 horas, o curso técnico é estruturado em dois módulos complementares. No primeiro, com 400 horas, os alunos obtêm certificação intermediária como operador de turismo.

0: Desenvolvimento, competências relacionadas ao planejamento e organização de roteiros, comercialização de serviços turísticos, gestão de reservas, organização de eventos, além de noções de segurança e primeiros socorros. Já no segundo módulo, a formação é aprofundada e resulta na diplomação como técnico em guia de turismo, com foco na condução de grupos, na logística em tempo real, na leitura de mapas, no uso de equipamentos e na interpretação do patrimônio cultural e ambiental.
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0: Você já ignorou um sintoma porque ele parecia pequeno demais para ser importante? A pessoa observa, espera, dá um tempo e acredita que vai passar. E na maioria das vezes, esse comportamento não vem de descuido, mas da sensação de que aquilo não justifica a preocupação. E é fundamental deixar algo claro, desde o início. Nem todo sintoma pode esperar. Fraqueza súbita de um lado do corpo, dificuldade para falar, perda de visão, desequilíbrio intenso ou uma dor de cabeça abrupta e muito forte são sinais de alerta e exigem atendimento imediato. Mas existe um outro cenário muito mais comum que raramente recebe a mesma atenção. Quem nunca pensou que era só um formigamento? Ah, é só uma tontura? É só um cansaço? É exatamente nesse território do só que muitos sinais importantes acabam sendo negligenciados, porque o cérebro nem sempre começa de forma dramática. Muitas vezes ele avisa aos poucos, de maneira discreta, repetitiva, quase silenciosa. Um formigamento que vai e volta, uma tontura que aparece em determinados momentos do dia, uma sensação de fraqueza difícil de explicar, um esquecimento que começa a se repetir. Isoladamente, esses sintomas podem parecer banais e muitas vezes realmente não indicam algo grave. O problema não está na existência pontual deles, mas na persistência, na repetição e principalmente na mudança de padrão ao longo do tempo.
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5: Olá, ouvintes da Rádio Manaim. Eu sou Andréia Talma e vamos conversar com a psiquiatra, médica do adolescente, pediatra e mestre em psicologia, a doutora Ana Peixoto. O tema de hoje é: qual é a diferença entre a procrastinação normal e a procrastinação causada pela ansiedade?
6: Olá, Andréia. Olá, ouvintes da Rádio Manaim. A paz do Senhor a todos. Quero agradecer o convite mais uma vez. E nós vamos falar de procrastinação. A procrastinação, todos nós vivemos isso. Quando nós deixamos as coisas para a última hora, temos os nossos compromissos, vamos empurrando com a barriga, né, André? Então, isso é natural. Quando que nós temos que nos preocupar com a procrastinação? Quando ela começa a trazer prejuízo nas nossas atividades diárias. Você deixa de realizar a tarefa ou você começa a desenvolver ansiedade e a procrastinação é um dos sintomas. Você não consegue se organizar e aí os prejuízos iniciam. É muito importante a gente entender os sintomas. Nós todos temos algumas características normais, né? Nós temos medo, nós temos as nossas inseguranças, os nossos temores. Tudo quanto é em grau muito elevado, com prejuízo, é quando nós temos que nos preocupar, porque esses prejuízos começam a acarretar, interferir no nosso dia a dia. A procrastinação também. Se você está reparando que você está demais deitado na cama, se você não consegue botar seus pensamentos em ordem, e isso está trazendo repercussões negativas nas suas atividades diárias, nos seus estudos, nas suas atividades ocupacionais, você está precisando de ajuda. Porque com certeza essa procrastinação não está sozinha nesse quadro. Você deve ter mais algum sintoma acompanhando essa procrastinação. Agora, em relação a gente, por exemplo, tem uma matéria que a gente não se identifica muito na sala de aula e deixar um trabalho para a última hora ou aquela atividade, é normal, todos nós já fizemos isso. Então é importante você ver o grau, a intensidade e o prejuízo. Faz toda a diferença quando você fala de procrastinação. Eu sei que é um tema bastante popular, que tem se falado muito nessa última década sobre procrastinação, mas não entenda que porque você de vez em quando empurra as suas atividades um pouco com a barriga, que isso quer dizer que você esteja com algum transtorno mental.
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1: Foi inaugurado o Centro de Imagens no Hospital Jimirim, em Poço Fundo, sul de Minas. Foram investidos cerca de R$1 milhão para aquisição de um aparelho de tomografia, ampliando a capacidade de diagnóstico e fortalecendo a assistência prestada pelo Sistema Único de Saúde, o SUS, na região. A nova estrutura proporciona mais agilidade na realização de exames, no diagnóstico precoce e no acompanhamento clínico dos pacientes. O investimento também reforça a realização de cirurgias eletivas, já que o hospital integra o programa Opera Mais Minas, política estadual voltada à ampliação do acesso a procedimentos cirúrgicos. O Hospital Jimirim possui 74 leitos, todos destinados ao SUS. A unidade atende especialidades cardiovasculares, respiratórias e neurológicas, além de contar com leitos clínicos, cirúrgicos, obstétricos, pediátricos, de terapia intensiva e de saúde mental. Também foi anunciado repasses estaduais de R$ 338 mil para o custeio de 7 novos leitos de unidade de terapia intensiva UTI na Santa Casa de Misericórdia Francisco de Assis, no município de Três Pontas. Os novos leitos vão ampliar o acesso da população à assistência intensiva. Os 7 leitos de UTI vão ampliar o atendimento aos casos graves que necessitam de assistência hospitalar, além de suprir uma demanda importante da região.
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Uma irmã residente em Cariacica, Espírito Santo, todas as noites, quando colocava sua filha para dormir, cantava a primeira parte do hino Dobro os Meus Joelhos, até então desconhecido. Ela repetia aquela melodia até o momento em que sua filha adormecia. Certo dia, após ouvir a primeira estrofe, a criança, com 4 anos de idade, continuou a cantar o louvor, completando-o com a segunda estrofe, que diz: Guia-me, Senhor, pelo teu amor. Naquele momento, a mãe da criança se recordou de uma visita feita por irmãos da igreja quando estava grávida. Na ocasião, o Senhor mostrou que ela já era separada para o seu louvor.

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1: O fechamento dos supermercados aos domingos no Espírito Santo já começa a apresentar impactos no setor varejista. A mudança foi definida em acordo com o Sindicato dos Comerciários e a Ficomércio do Espírito Santo e segue em caráter experimental até novembro deste ano. Desde 1º de março, os supermercados passaram a funcionar apenas de segunda a sábado no Espírito Santo. Segundo empresários do setor, o descanso aos domingos tem contribuído para melhorar a satisfação dos trabalhadores e aliviar o desgaste da rotina. Para muitos colaboradores, domingo livre passou a representar mais tempo para descanso, convivência familiar e atividades pessoais. Empresários também avaliam que o fechamento ajuda na retenção de mão de obra, problema considerado um dos principais desafios do setor supermercadista atualmente. Entre os consumidores, a mudança dividiu opiniões. Parte dos clientes relatou dificuldade para reorganizar a rotina de compras. Outros consumidores afirmaram que a alteração não impactou os hábitos, já que as compras já eram realizadas durante a semana ou aos sábados. O acordo entre representantes do comércio e trabalhadores segue válido até novembro deste ano, período em que haverá avaliação dos impactos econômicos e trabalhistas da medida. A Associação Capixaba de Supermercados, a ACAPS, informou que ainda não possui um levantamento consolidado sobre os efeitos do fechamento dos supermercados aos domingos.
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1: Mais de 400 mil motoristas do Espírito Santo podem ser beneficiados pela renovação automática e gratuita da Carteira Nacional de Habilitação, a CNH. 402 mil condutores capixabas têm entre 50 e 64 anos e podem se enquadrar nas novas regras do Sistema Federal de Bom Condutor. A renovação automática é voltada para motoristas sem infrações recentes e inscritos no Registro Nacional Positivo de Condutores. O benefício vale apenas para a versão digital da CNH e possui limitações relacionadas à idade e as condições de saúde do motorista, mas o condutor precisa cumprir uma série de requisitos ao mesmo tempo para ter direito ao benefício. É necessário ter histórico limpo, sem nenhuma infração nos últimos 12 meses, estar inscrito no cadastro positivo de condutores, ter menos de 70 anos e não possuir restrições médicas ou bloqueios anteriores no prontuário da habilitação. O cadastro do Registro Nacional Positivo de Condutores é voluntário e deve ser feito pelo aplicativo Carteira Digital de Trânsito ou pelo aplicativo CNH do Brasil. Após a autorização do motorista, o sistema da Secretaria Nacional de Trânsito, Senatran, passa a monitorar automaticamente o histórico do condutor. Apesar do processo ser chamado de renovação automática, a avaliação médica continua obrigatória. O exame médico de aptidão física e mental continua sendo obrigatório.

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1: Meus irmãos, a paz do Senhor Jesus, convido a abrir a palavra do Senhor no Salmo de número 32, versículo número 7, que diz: Tu és o lugar em que me escondo. Tu me preservas da angústia. Tu me cinges de alegres cantos de livramento. Meus queridos, esta palavra, ela nos fala que é um masquil de Davi. É um salmo de instrução, é um salmo de orientação. E que orientação é essa? É aquilo que Davi viveu como homem. No caminho, o versículo 8 nos fala disso, é o caminho que deve seguir, ensina-me. Então Davi estava preocupado exatamente em estar na presença do Senhor.

0: quando ele escreve exatamente este salmo, ele está firmado numa operação segura de uma trindade, de um Deus Pai, Filho e Espírito Santo, que lutavam em favor e está lutando em favor da sua vida, da minha vida também. Na primeira frase desse texto que nós lemos aqui, ele fala: tu és o lugar em que me escondo, se referenciando exatamente a Deus Pai. Em muitos salmos, Davi, ele vai dizer: olha, Deus é minha rocha, Deus é a minha fortaleza, Deus é o lugar em que ele podia se esconder, era o refúgio que está no Salmo 91, aquele que habita no esconderijo do Altíssimo, do Deus Pai, que está nas alturas. Davi, ele tinha uma experiência em estar descansado no Senhor, escondido no Senhor, seguro no Senhor. E ele repete, como se dizendo novamente: tu me preservas da angústia. Meu querido irmão, nós estamos vivendo momentos de ansiedade, momentos de preocupações, momentos de incertezas, e isso vai nos trazendo toda a angústia, o nosso coração, as aflições sobem ao nosso coração. Mas Davi, ele ensina através dessa palavra gloriosa, como que você, no Espírito Santo, o que que ele pode fazer pela minha e pela sua vida? Ele nos preserva da angústia. Que coisa interessante, ele não deixa nem você ter a angústia. O Espírito Santo, ele faz isso. Ele opera poderosamente na nossa vida, mudando todo esse sentimento de incerteza para uma certeza de esperança. Toda a tribulação, às vezes, que sobe no nosso coração, ele traz paz. Ele nos preserva da angústia e dos males que aí estão. E por fim, ele vai dizer: tu me cinges de alegres cantos de livramento. Muitos foram os livramentos que Davi teve em sua vida, porque estava no Senhor, na presença do Senhor. E meu querido irmão que está nos ouvindo, aqui profeticamente se refere a Jesus, porque Jesus, ele nos livrou do maior embate que subiu em favor contra a nossa vida. Nós estávamos no caminho da morte, no pecado, mas Jesus, quando ele desce da sua glória, ele morre em favor dos nossos pecados, ele se dá ali naquela cruz do Calvário, mas quando ele ressuscita em nós, ele transforma tudo isso, a morte que estava sobre nós, ele agora, ele traz vida eterna para mim e para você. Alegres cantos de livramento. A nossa alma agora, ela tem gratidão. Ela tem alegria em saber que Jesus, ele venceu a morte e ele nos deu a salvação, a alegria da salvação. E eu quero finalizar aqui, que em breve esse salmo, ele vai se concluir, em breve, no dia do arrebatamento da igreja, porque na casa de meu Pai há muitas moradas, é o lugar que nós queremos esconder. Ele nos preserva da angústia. Lá na eternidade nós não teremos choro, não teremos angústia, não teremos dor. E alegres cantos de livramento, onde Jesus, em breve, ele voltará para nos livrar deste mundo mau e nos levar para a glória a qual nossa alma tanto espera. Bendito seja o Senhor. Deus abençoe assim a sua vida, esta palavra do Senhor para o nosso coração.
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1: Oi, gente linda, tudo bem com vocês? Hoje vamos compartilhar a dica do desapego consciente. Isso mesmo, desapego consciente. Organizar não é guardar, é descartar. Escolha uma categoria por vez, como roupas ou papéis, e aplique a regra. Eu usei isso no último ano? Se a resposta for não, doe ou descarte. O excesso de coisas é o maior inimigo da organização. Menos coisas significam menos tempo, limpando e mais tempo vivendo. Com dicas assim, sua casa ficará mais organizada e funcional, trazendo harmonia ao seu lar.

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1: Meus irmãos, a paz do Senhor Jesus, convido a abrir a palavra do Senhor no Salmo de número 32, versículo número 7, que diz: Tu és o lugar em que me escondo. Tu me preservas da angústia. Tu me cinges de alegres cantos de livramento. Meus queridos, esta palavra, ela nos fala que é um masquil de Davi. É um salmo de instrução, é um salmo de orientação.

E que orientação é essa? É aquilo que Davi viveu como homem no caminho. O versículo 8 nos fala disso. É o caminho que deve seguir. Ensina-me. Então Davi estava preocupado exatamente em estar na presença do Senhor. E quando ele escreve exatamente este salmo, ele está firmado numa operação segura de uma trindade, de um Deus Pai, Filho e Espírito Santo, que lutavam em favor e está lutando em favor da sua vida, da minha vida também. Na primeira frase desse texto que nós lemos aqui, ele fala: tu és o lugar em que me escondo, se referenciando exatamente a Deus Pai. Em muitos salmos, Davi, ele vai dizer, olha, Deus é minha rocha, Deus é a minha fortaleza, Deus é o lugar em que ele podia se esconder, era o refúgio que está no Salmo 91, aquele que habita no esconderijo do Altíssimo, do Deus Pai, que está nas alturas. Davi, ele tinha uma experiência em estar descansado no Senhor, escondido no Senhor, seguro no Senhor. E ele repete, como se dizendo novamente, tu me preservas da angústia. Meu querido irmão, nós estamos vivendo momentos de ansiedade, momentos de preocupações, momentos de incertezas. E isso vai nos trazendo toda a angústia, o nosso coração, as aflições sobem ao nosso coração. Mas Davi, ele ensina através dessa palavra gloriosa, como que você, no Espírito Santo, o que ele pode fazer pela minha e pela sua vida? Ele nos preserva da angústia. Que coisa interessante, ele não deixa nem você ter a angústia. O Espírito Santo, ele faz isso. Ele opera poderosamente na nossa vida, mudando todo esse sentimento de incerteza para uma certeza de esperança. Toda a tribulação, às vezes, que sobe no nosso coração, ele traz paz. Ele nos preserva da angústia e dos males que aí estão. E por fim, ele vai dizer, tu me cinges de alegres cantos de livramento. Muitos foram os livramentos que Davi teve em sua vida, porque estava no Senhor, na presença do Senhor. E meu querido irmão que está nos ouvindo, aqui profeticamente se refere a Jesus, porque Jesus, ele nos livrou do maior embate que subiu em favor contra a nossa vida. Nós estávamos no caminho da morte, no pecado, mas Jesus, quando ele desce da sua glória, ele morre em favor dos nossos pecados, ele se dá ali naquela cruz do Calvário, mas quando ele ressuscita em nós, ele transforma tudo isso, a morte que estava sobre nós, ele traz vida eterna para mim e para você. Alegres cantos de livramento. A nossa alma agora, ela tem gratidão. Ela tem alegria em saber que Jesus, ele venceu a morte e ele nos deu a salvação, a alegria da salvação. E eu quero finalizar aqui, que em breve este salmo, ele vai se concluir, em breve, no dia do arrebatamento da igreja, porque na casa de meu Pai há muitas moradas, é o lugar que nós queremos esconder. Ele nos preserva da angústia. Lá na eternidade nós não teremos choro, não teremos angústia, não teremos dor. E alegres cantos de livramento, onde Jesus, em breve, ele voltará para nos livrar deste mundo mau e nos levar para a glória a qual nossa alma tanto espera.

0: Bendito seja o Senhor. Deus abençoe assim a sua vida, esta palavra do Senhor para o nosso coração.
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1: Teve início o período de inscrições no curso de Guia de Turismo, oferecido pelo programa Guia Minas, qualificando o turismo. Alunos do ensino médio, jovens, adultos e idosos que concluíram essa etapa de ensino têm até o final deste mês para realizar a inscrição via Sistema Único de Cadastro e encaminhamento para a matrícula. Com 2.500 vagas, a iniciativa será oferecida em 63 escolas distribuídas em 61 municípios, ampliando o acesso à educação profissional e promovendo experiências turísticas seguras, educativas e culturalmente valorizadas. Minas Gerais consolidou-se como o segundo destino de viagens mais procurado do Brasil. A garantia de formação técnica adequada é uma ferramenta potente para fortalecer e ampliar o protagonismo do Estado no setor turístico. Com carga horária total de 800 horas, o curso técnico é estruturado em dois módulos complementares. No primeiro, com 400 horas, os alunos obtêm certificação intermediária como operador de turismo, desenvolvimento, competências relacionadas ao planejamento e organização de roteiros, comercialização de serviços turísticos, gestão de reservas, organização de eventos, além de noções de segurança e primeiros socorros. Já no segundo módulo, a formação é aprofundada e resulta na diplomação como técnico em guia de turismo, com foco na condução de grupos, na logística em tempo real, na leitura de mapas, no uso de equipamentos e na interpretação do patrimônio cultural e ambiental.
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1: Você já ignorou um sintoma porque ele parecia pequeno demais para ser importante? A pessoa observa, espera, dá um tempo e acredita que vai passar. E na maioria das vezes, esse comportamento não vem de descuido, mas da sensação de que aquilo não justifica a preocupação. E é fundamental deixar algo claro, desde o início. Nem todo sintoma pode esperar. Fraqueza súbita de um lado do corpo, dificuldade para falar, perda de visão, desequilíbrio intenso ou uma dor de cabeça abrupta e muito forte são sinais de alerta e exigem atendimento imediato. Mas existe um outro cenário muito mais comum que raramente recebe a mesma atenção. Quem nunca pensou que era só um formigamento? Ah, é só uma tontura? É só um cansaço? É exatamente nesse território do só que muitos sinais importantes acabam sendo negligenciados, porque o cérebro nem sempre começa de forma dramática. Muitas vezes ele avisa aos poucos, de maneira discreta, repetitiva, quase silenciosa. Um formigamento que vai e volta, uma tontura que aparece em determinados momentos do dia, uma sensação de fraqueza difícil de explicar, um esquecimento que começa a se repetir. Isoladamente, esses sintomas podem parecer banais e muitas vezes realmente não indicam algo grave. O problema não está na existência pontual deles, mas na persistência, na repetição e principalmente na mudança de padrão ao longo do tempo.
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1: Foi inaugurado o Centro de Imagens no Hospital Jimirim, em Poço Fundo, sul de Minas. Foram investidos cerca de R$1 milhão para aquisição de um aparelho de tomografia, ampliando a capacidade de diagnóstico e fortalecendo a assistência prestada pelo Sistema Único de Saúde, o SUS, na região. A nova estrutura proporciona mais agilidade na realização de exames, no diagnóstico precoce e no acompanhamento clínico dos pacientes. O investimento também reforça a realização de cirurgias eletivas, já que o hospital integra o programa Opera Mais Minas, política estadual voltada à ampliação do acesso a procedimentos cirúrgicos. O Hospital Jimirim possui 74 leitos, todos destinados ao SUS. A unidade atende especialidades cardiovasculares, respiratórias, neurológicas, além de contar com leitos clínicos, cirúrgicos, obstétricos, pediátricos, de terapia intensiva e de saúde mental. Também foi anunciado repasses estaduais de R$ 338 mil para o custeio de 7 novos leitos de unidade de terapia intensiva UTI na Santa Casa de Misericórdia Francisco de Assis, no município de Três Pontas. Os novos leitos vão ampliar o acesso da população à assistência intensiva. Os 7 leitos de UTI vai ampliar o atendimento aos casos graves que necessitam de assistência hospitalar, além de suprir uma demanda importante da região.
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0: Eu saúdo a todos com a paz do Senhor Jesus. Hoje, sábado, estamos juntos mais uma vez nessa manhã, aqui pela Rádio Manaim e também pela TV Manaim, para participarmos desse culto de madrugada. E que bom que você está conectado, está sintonizado aqui na Rádio Manaim, na TV Manaim, para juntos estarmos aos pés do Deus Todo-Poderoso, o Deus que tudo pode, tudo sabe e tudo vê. Ele é o motivo principal, único, estarmos aqui todas as manhãs aos seus pés. Conosco nessa manhã, os pastores Ari Bonelli, Fabiano Polanini, Edson Souza e Ronaldo Ramos. O texto que será trazido, né, neste culto de madrugada está no Evangelho de Jesus Cristo, segundo João, capítulo 21, verso 25. João, capítulo 21, verso 25. Eu vou pedir ao pastor Fabiano Polanini para clamar ao Senhor e assim daremos início a esse culto de madrugada. Pastor, bom dia, paz do Senhor.
1: Bom dia, Cleber, paz do Senhor, paz do Senhor a todos. E vamos clamar ao Senhor nesse instante. Senhor, nós clamamos pelo poder que há no sangue de Jesus.
2: Pai, amém, Senhor.
1: Confessamos diante do Senhor as nossas falhas, reconhecendo as nossas limitações e pedimos, restaura nossa comunhão.
2: Amém, Senhor.
1: Possamos viver este culto da madrugada plenamente em comunhão com o Senhor. Nós oramos em nome de Jesus. Amém. Amém.

0: Senhor nosso Deus, nós glorificamos a Ti por mais uma semana que nós estamos vencendo, porque o Senhor nos ajudou. Te glorificamos, Deus, por todo o Teu sustento, as famílias que têm sido beneficiadas com a manifestação do Teu poder, com a luz do Senhor dentro dos nossos lares,
1: bendito seja,
0: e o Espírito Santo que dirige os nossos passos. Nós te bendizemos por toda a dispensação do Senhor sobre as famílias, sobre o povo do Senhor em toda a terra, em nome de Jesus. Amém.
1: Amém, Senhor. Nós vamos dar início agora às orações. Um pastor após o outro estará intercedendo ao Senhor, lembrando que estamos orando pelas famílias também. Vamos estar orando pelo seminário neste final de semana. Vou pedir ao pastor Fabiano Polonini mais uma vez para dar início agora às intercessões.
2: Apresentamos, Senhor, diante de Ti o motivo deste mês,
1: e meu Pai,
2: a começar pela conversão dos nossos familiares.
1: Sim.
2: Nós teremos, Senhor, neste final de semana, os cultos especiais de evangelização.
1: Amém.
2: Onde anunciaremos a Tua palavra, a Tua grande salvação. Ó Deus, que os familiares convidados realmente possam estar presentes nestes cultos, sejam visitados pelo Senhor, conheçam a salvação e possam assim aceitar ao Senhor Jesus como único e suficiente Salvador.
1: Deus.
2: Dá esta bênção, Senhor. Nós oramos em nome de Jesus.
1: Amém.
3: Amém, Senhor. Pai querido, voltamos a apresentar as nossas famílias diante do Teu altar e pedimos, meu Deus, para que o do Senhor venha, Senhor, a providência para problemas financeiros e econômicos.
1: Sim, meu Pai.
3: Pedimos, meu Deus, para que o Senhor venha olhar com o Teu olhar de misericórdia.
1: Uhum.
3: Aqueles irmãos, meu Deus, que estão desempregados, Senhor, abre as portas.
1: Sim, sim.
3: Meu Deus, aqueles que são empresários, trabalham por conta própria.
1: Sim, meu Deus.
3: Senhor, que o Senhor venha estar, Senhor, fazendo prosperar, enviando novos clientes, fregueses.
1: Sim,
3: mas que, Senhor, haja, Senhor, alta demanda de trabalho para,
1: sim,
3: os Teus filhos. Meu Deus, aqueles que são assalariados, Senhor, livra do desemprego, mas faz prosperar, Senhor, nos seus locais de trabalho.
1: Sim,
3: que encontre graça, Senhor, diante dos seus superiores.
1: Sim,
3: e que em tudo, meu Deus, haja a Tua bênção e que haja, Senhor, o sustento para as famílias proveniente da Tua eternidade para os nossos. Por isso pedimos, opera, soluciona e abre as portas financeiras,
1: Senhor,
3: para o Teu,
1: Senhor,
3: povo. Pois é isso que é o que nós fazemos em nome do Senhor Jesus. Amém, Senhor.
1: Sim, Senhor.
0: Também oramos a Deus, pedindo ao Senhor sabedoria para todos os pais educarem os filhos no caminho do Senhor.
1: Sim, meu Senhor.
0: Tantas vezes, ó Deus, o que queremos, por melhor que seja o coração e o intento de cada pai e mãe em relação aos filhos, não é o Teu projeto.
1: Verdade.
0: Nos ensina, Senhor. Nos dê sabedoria, o Espírito Santo nos assista para que assim possamos passar à vontade do Senhor.
1: Assim,
0: dirigir, Senhor, os nossos filhos e orientá-los conforme a vontade do Senhor. E não segundo o nosso coração, porque segundo a vontade do Senhor, eles receberão uma instrução profética.
1: Assim,
0: e assim marca o coração dos nossos filhos com o Teu Espírito Santo, para que possam andar no Teu caminho.
1: Sim, Senhor.
0: E assim toda a Tua bênção ser presente na vida dos nossos filhos.
1: Sim, Senhor.
0: Nós suplicamos essa bênção em nome de Jesus.
1: Amém, Senhor.
4: Senhor, nós também levantamos nesta hora uma intercessão pelo seminário.

0: aniversário e teremos neste sábado.
1: Meu Deus.
0: E no dia de amanhã, domingo.
2: Abençoa,
0: Senhor, o Senhor esteja operando uma grande bênção, Senhor, no deslocamento dos teus servos.
1: Amém, Senhor.
0: Senhor, em todas as dependências do Manaim.
2: Sim, Pai.
0: Senhor, toda assistência ao teu povo.
1: Meu Deus.
0: A ministração das aulas, Senhor, o louvor. Que em tudo o teu nome seja glorificado. Usa os teus servos com a tua graça.
2: Sim, Pai.
0: Com o teu poder. Nós te pedimos, Senhor, esta bênção que possa fluir ali para as decisões, para o teu falar,
1: sim,
0: os dons espirituais.
1: Amém, Senhor.
0: Nós te pedimos em nome do Senhor Jesus.
1: Amém. Amém, Senhor. Agora você que está em casa, você vai poder colocar diante do Senhor a sua necessidade pessoal. É momento de oração.

Meus irmãos, nós vamos ler o texto conforme já foi anunciado no Evangelho segundo João, capítulo 21, versículo 25, o último versículo do Evangelho segundo João, que nos diz assim: há, porém, ainda muitas outras coisas que Jesus fez, e se cada uma das quais fosse escrita, cuido que nem ainda o mundo todo poderia conter os livros que se escrevessem. Amém. Naturalmente que a palavra do Senhor aqui, ela está descrita, né? E o entendimento que estava no coração de João ao escrever, ele estava um entendimento inspirado pelo Espírito Santo, que era tudo que o Senhor estava operando se multiplicaria, de tal forma que as coisas que o Senhor Jesus estava fazendo e que faria em toda a terra, não teria como registrar, porque se fosse escrito em livros, o mundo inteiro não conteria, não poderia ter lugar para todos esses livros. Isso é maravilhoso, essa expressão. E nós, que estamos vivendo uma experiência com Deus, entendemos muito bem. Se nós fôssemos registrar a vida, a experiência de cada um de nós nos livros, nós poderíamos escrever muitos livros. Muitos livros, porque são muitas experiências, são muitos registros, são muitas operações do Senhor na vida de cada um dos irmãos. A igreja, ela está cheia do testemunho daqueles que podem falar daquilo que Deus tem operado. Mas interessante uma coisa, há um livro que ficou o registro, que é a própria Bíblia. O registro das operações do Senhor. E este registro, ele se reflete operando em toda a terra com as revelações e as confirmações. Porque quantas pessoas se converteram com a mesma experiência que está registrada em poucos versículos na vida de Zaqueu? Quantas pessoas se converteram ao Senhor com um versículo, com meio versículo? Então, os registros do Senhor ficam também na vida de cada um de nós.

0: terras, operando e se multiplicando como livros, e a palavra do Senhor diz: vós sois a carta de Cristo. É uma carta escrita, é uma operação gloriosa do Senhor. Mas eu me lembro aqui, nessa hora, de uma experiência de um diácono, que o filho dele estava doente há 2 dias. E o menino chorava, estava com recém-nascido, e não se descobria o que era, levou no médico, voltou e continuava aquele choro. E num momento, à noite, ele não pôde ir ao culto, e ele chamou a esposa e falou: vamos orar por ele mais uma vez, e eu vou orar agora aqui com a imposição de mão sobre ele. O neném estava ali no berço, e ele orou ao Senhor, e quando orou, o menino parou de chorar, e dormiu a noite inteira.
1: Glória a Deus.
0: E pela manhã, o menino tinha febre, tinha dor. Pela manhã, ele tinha que sair para o trabalho, já tinha ficado 2 dias sem trabalhar, ele tinha que sair, se deslocar para uma cidade vizinha, e ele pediu uma palavra ao Senhor, logo pela manhã: Senhor, fala comigo se eu posso ir trabalhar. E quando ele abriu a palavra caiu naquele texto que fala do filho do Régulo, que está aqui no Evangelho de João. O Régulo é um pequeno rei de comunidade, onde ele diz assim: ontem às 7 horas a febre o deixou.
1: Glória a Deus.
0: E ele se lembrou que o horário que ele orou pelo filho dele foi exatamente às 7 horas da noite do dia anterior. Então, meus irmãos, as bênçãos do Senhor vão se multiplicando.
1: Graças a
0: Deus. As bênçãos do Senhor vão operando em favor das nossas vidas, nos livrando, curando, abrindo portas. E esses registros, a palavra então, lembrando aqui novamente do texto que nós lemos: cuido que nem ainda o mundo todo poderia conter os livros que se escrevessem. Assim tem sido a nossa caminhada, e por isso nós glorificamos, por isso nós louvamos ao Senhor por tudo que Deus tem operado.
1: Glória a Deus.
0: Nós vamos orar aqui encerrando este culto de madrugada. Senhor, nós te glorificamos. Bendizemos, ó Pai, ao teu nome, porque os registros da operação do teu Santo Espírito têm ficado em nossos corações, em nosso testemunho. A tua igreja, Senhor, tem testemunhado de ti para dizer que grandes coisas o Senhor tem feito por nós. Nós te louvamos e pedimos, Senhor, continue conosco a nos abençoar na tua presença. E em teu nome dizemos que a graça maravilhosa e salvadora do Senhor Jesus, o amor de Deus, nosso eterno e glorioso Pai, e as doces e eternas consolações do Espírito Santo repousem, irmãos, sobre cada um de vós e todo o povo do Senhor, agora e para sempre.
1: Amém. Amém.

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1: O fechamento dos supermercados aos domingos no Espírito Santo já começa a apresentar impactos no setor varejista. A mudança foi definida em acordo com o Sindicato dos Comerciários e a Ficomércio do Espírito Santo e segue em caráter experimental até novembro deste ano. Desde 1º de março, os supermercados passaram a funcionar apenas de segunda a sábado no Espírito Santo. Segundo empresários do setor, o descanso aos domingos tem contribuído para melhorar a satisfação dos trabalhadores e aliviar o desgaste da rotina. Para muitos colaboradores, domingo livre passou a representar mais tempo para descanso, convivência familiar e atividades pessoais. Empresários também avaliam que o fechamento ajuda na retenção de mão de obra, problema considerado um dos principais desafios do setor supermercadista atualmente. Entre os consumidores, a mudança dividiu opiniões. Parte dos clientes relatou dificuldade para reorganizar a rotina de compras. Outros consumidores afirmaram que a alteração não

0: impactou os hábitos, já que as compras já eram realizadas durante a semana ou aos sábados. O acordo entre representantes do comércio e trabalhadores segue válido até novembro deste ano, período em que haverá avaliação dos impactos econômicos e trabalhistas da medida. A Associação Capixaba de Supermercados, a CAPS, informou que ainda não possui um levantamento consolidado sobre os efeitos do fechamento dos supermercados aos domingos.
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1: Meus irmãos, a paz do Senhor Jesus, convido a abrir a palavra do Senhor no Salmo de número 32, versículo número 7, que diz: Tu és o lugar em que me escondo. Tu me preservas da angústia. Tu me cinges de alegres cantos de livramento. Meus queridos, essa palavra, ela nos fala que é um masquil de Davi. É um salmo de instrução, é um salmo de orientação. E que orientação é essa? É aquilo que Davi viveu como homem, no caminho. O versículo 8 nos fala disso. É o caminho que deve seguir, ensina-me. Então Davi estava preocupado exatamente em estar na presença do Senhor. E quando ele escreve exatamente este salmo, ele está firmado numa operação segura de uma trindade, de um Deus Pai, Filho e Espírito Santo, que lutavam em favor e está lutando em favor da sua vida, da minha vida também. Na primeira frase desse texto que nós lemos aqui, ele fala: Tu és o lugar em que me escondo, se referenciando exatamente a Deus Pai. Em muitos salmos, Davi, ele vai dizer: olha, Deus é minha rocha, Deus é a minha fortaleza, Deus é o lugar em que ele podia se esconder, era o refúgio que está no Salmo 91, aquele que habita no esconderijo do Altíssimo, do Deus Pai, que está nas alturas. Davi, ele tinha uma experiência em estar descansado no Senhor, escondido no Senhor, seguro no Senhor. E ele repete, como se dizendo novamente: Tu me preservas da angústia. Meu querido irmão, nós estamos vivendo momentos de ansiedade, momentos de preocupações, momentos de incertezas. E isso vai nos trazendo toda a angústia, o nosso coração, as aflições sobem ao nosso coração. Mas Davi, ele ensina através dessa palavra gloriosa, como que você, no Espírito Santo, o que ele pode fazer pela minha e pela sua vida? Ele nos preserva da angústia. Que coisa interessante, ele não deixa nem você ter a angústia. O Espírito Santo, ele faz isso. Ele opera poderosamente na nossa vida.

0: mudando todo esse sentimento de incerteza para uma certeza de esperança. Toda a tribulação, às vezes, que sobe no nosso coração, Ele traz paz. Ele nos preserva da angústia e dos males que aí estão. E por fim Ele vai dizer: tu me cinges de alegres cantos de livramento. Muitos foram os livramentos que Davi teve em sua vida, porque estava no Senhor, na presença do Senhor. E meu querido irmão que está nos ouvindo, aqui profeticamente se refere a Jesus, porque Jesus Ele nos livrou do maior embate que subiu em favor contra a nossa vida. Nós estávamos no caminho da morte, no pecado, mas Jesus, quando Ele desce da sua glória, Ele morre em favor dos nossos pecados, Ele se dá ali naquela cruz do Calvário, mas quando Ele ressuscita em nós, Ele transforma tudo isso, a morte que estava sobre nós, Ele traz vida eterna para mim e para você. Alegres cantos de livramento. A nossa alma agora, ela tem gratidão. Ela tem alegria em saber que Jesus, Ele venceu a morte e Ele nos deu a salvação, a alegria da salvação. E eu quero finalizar aqui, que em breve este salmo, ele vai se concluir, em breve, no dia do arrebatamento da igreja, porque na casa de meu Pai há muitas moradas, é o lugar que nós queremos esconder. Ele nos preserva da angústia. Lá na eternidade nós não teremos choro, não teremos angústia, não teremos dor. E alegres cantos de livramento, onde Jesus, em breve, Ele voltará para nos livrar deste mundo mau e nos levar para a glória a qual nossa alma tanto espera. Bendito seja o Senhor. Deus abençoe assim a sua vida, esta palavra do Senhor para o nosso coração.
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1: O governo de Minas Gerais aplicou cerca de 17 mil doses durante a semana de mobilização e vacinação nas escolas. A ação levou imunização, orientação e cuidado ao ambiente escolar, facilitando o acesso de alunos e profissionais de educação às vacinas no calendário nacional de vacinação. A vacinação continua disponível nos municípios. Crianças e adolescentes com doses em atraso devem procurar uma unidade básica de saúde, uma UBS, para atualizar a caderneta.

0: Ao todo, cerca de 355 municípios aderiram à estratégia. Durante o período, foram aplicadas quase 17 mil doses nas escolas. O resultado representa crescimento de mais de 40% no número de doses aplicadas no período da campanha. Entre os imunizantes ofertados estavam vacinas contra meningite, HPV e dengue, além de outras previstas no calendário nacional de vacinação, conforme a idade e a situação vacinal de cada aluno. A vacinação previne doenças, reduz surtos, evita casos graves e protege a coletividade. No ambiente escolar, essa estratégia ganha força porque aproxima o serviço de saúde das famílias e contribui para que as crianças e jovens cresçam mais protegidos. Durante a mobilização, as equipes de saúde conferiram os cartões e aplicaram as doses necessárias. As ações foram organizadas pelos municípios de acordo com a realidade de cada escola, com apoio das equipes da educação e orientação às famílias.
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1: Os olhos são frequentemente chamados de janela da saúde, e a expressão faz sentido também do ponto de vista médico. Vasos sanguíneos, nervos e estruturas internas dos olhos podem apresentar sinais de doenças sistêmicas ainda desconhecidas pelo paciente. O oftalmologista é o primeiro profissional a suspeitar de condições que afetam diferentes partes do organismo. Isso acontece porque a retina possui uma rica rede de vasos sanguíneos e nervos que refletem diretamente o funcionamento do corpo. Com equipamentos modernos como retinografia, mapeamento de retina e tomografia de coerência óptica, os especialistas conseguem observar alterações que podem indicar doenças cardiovasculares, metabólicas, neurológicas e autoimunes. Entre as doenças mais frequentemente identificadas nos exames oftalmológicos está o diabetes. Pacientes podem apresentar sinais de retinopatia diabética antes mesmo de saberem que possuem alterações nos níveis de glicose. Pequenos sangramentos, dilatação vascular e edema na retina podem ser os primeiros indícios da doença. O diagnóstico precoce é fundamental para evitar complicações visuais e também danos em órgãos como rins, coração e sistema nervoso. A hipertensão arterial também costuma deixar marcas visíveis nos olhos. Alterações nos vasos da retina, estreitamento arterial e hemorragias podem indicar pressão elevada e descontrole da doença.
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1: A praça de serviço chegou até Teoflotone, no Vale do Mucuri, levando atendimentos gratuitos, emissão de documentos, serviços de saúde, vagas de emprego, castração de animais à Praça Tiradentes, no centro da cidade. Durante 2 dias de programação, moradores tiveram acesso a dezenas de serviços gratuitos em um único espaço, com foco em cidadania, empregabilidade, saúde, assistência social, regularização documental e saúde animal. Entre os serviços mais procurados, por onde o projeto já passou, estão

0: emissão da nova carteira de identidade nacional realizada no local pela Polícia Civil de Minas Gerais, além de orientações sobre vagas de emprego, seguro-desemprego, carteiras de trabalho digital, serviços da UAI e regularização de documentos no geral. A Praça de Serviços também ofertou ações de castração gratuita de cães e gatos, vacinação e orientações sobre cuidados com os animais, além de atendimentos de saúde, assistência social e suporte ao cidadão em diferentes áreas. A Praça de Serviços, governo presente, já ultrapassa a marca de 72 mil atendimentos e orientações realizados em Minas Gerais, consolidando-se como uma das principais iniciativas de aproximação entre o Estado e a população. O projeto já percorreu em cidades, polos de diferentes regiões mineiras, como Uberlândia, Ipatinga, Ubar, Pouso Alegre, Poços de Caldas, Diamantina, Ouro Preto, Uberaba, Araxá, Barbacena, Aracatu, Ponte Nova e Viçosa, levando serviços essenciais, escuta ativa e atendimento direto aos cidadãos.
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1: A depressão é uma das doenças mais comuns do mundo. Afeta milhões de pessoas, atravessa idades, profissões e estilos de vida. Ainda assim, persiste uma ideia equivocada, a de que se trata apenas de um problema emocional restrito à mente. Cada vez mais, entendemos a depressão como uma condição que envolve o organismo como um todo. Não é apenas o cérebro, mas também o corpo.

0: hábitos e uma complexa rede de interações biológicas. Três pilares têm se destacado nesse novo olhar: o movimento, a alimentação e o sono. O primeiro deles é o exercício físico, durante muito tempo visto como um complemento. Hoje, ele ocupa um papel muito mais central. Estudos mostram que atividades como caminhada, corrida, musculação podem reduzir de forma significativa os sintomas depressivos. Em alguns casos, especialmente nos quadros leves a moderados, o efeito se aproxima do observado com psicoterapia e até com medicamentos antidepressivos. Mas não se trata apenas de se sentir melhor. O exercício promove mudanças reais no organismo, reduz a inflamação, melhora a função cerebral e estimula a liberação de substâncias ligadas ao bem-estar. O segundo pilar é o eixo intestino-cérebro. O intestino abriga trilhões de micro-organismos que formam a chamada microbiota intestinal. O terceiro pilar é o sono. Alterações no padrão de sono são frequentes em pessoas com depressão, dificuldade para adormecer, sono fragmentado, sensação de não descanso. Dormir mal não é apenas consequência, pode ser também a causa.
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1: Oi, gente linda, tudo bem com vocês? Hoje vamos compartilhar a dica do desapego consciente. Isso mesmo, desapego consciente. Organizar não é guardar, é descartar. Escolha uma categoria por vez, como roupas ou papéis, e aplique a regra. Eu usei isso no último ano? Se a resposta for não, doe ou descarte. O excesso de coisas é o maior inimigo da organização. Menos coisas significam menos tempo limpando e mais tempo vivendo. Com dicas assim, sua casa ficará mais organizada e funcional, trazendo harmonia ao seu lar.

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1: O Departamento de Estradas de Rodagem de Minas Gerais, o DER, disponibilizou a versão revisada do Serviço de Natureza Rodoviária do SICOR Minas Gerais, que é o Sistema Referencial de Custos Rodoviários de Minas. Os manuais e cadernos técnicos já podem ser utilizados pelos profissionais da área após a incorporação das contribuições apresentadas durante a consulta pública realizada para aprimorar e aperfeiçoar o sistema. O novo sistema estadual entrou em vigor em abril deste ano. A atualização representa mais um passo no processo de modernização da gestão de custos e orçamentos de obras. Obras públicas em Minas Gerais. Para garantir maior precisão e aderência à realidade do Estado, o sistema foi estruturado com base nas características das 6 macro-regiões mineiras: Triângulo e Alto Paranaíba, Central, Jequitinhonha e Mucuri, Leste e Norte-Sul. Segundo o diretor-geral do DER de Minas Gerais, Matheus Novaes, a metodologia representa um avanço estratégico para a infraestrutura e para a gestão pública mineira. Por meio dos manuais e cadernos técnicos, o sistema oferece acesso à memória de cálculo das composições de preços unitários, permitindo que orçamentistas e gestores públicos trabalhem com dados atualizados, produtividades reais e parâmetros alinhados às inovações tecnológicas do setor. Minas Gerais é o primeiro estado do país a adaptar a metodologia do sistema de custos referenciais de obras do Departamento Nacional de Infraestruturas de Transportes.
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Uma irmã residente em Cariacica, Espírito Santo, todas as noites, quando colocava sua filha para dormir, cantava a primeira parte do hino Dobro os Meus Joelhos, até então desconhecido. Ela repetia aquela melodia até o momento em que sua filha adormecia. Certo dia, após ouvir a primeira estrofe, a criança, com 4 anos de idade, continuou a cantar o louvor, completando com a segunda estrofe, que diz: Guia-me, Senhor, pelo teu amor. Naquele momento, a mãe da criança se recordou de uma visita feita por irmãos da igreja quando estava grávida. Na ocasião, o Senhor mostrou que ela já era separada para o seu louvor.

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1: A hipertensão é uma doença crônica muito prevalente no Brasil. Por isso, desde o ano passado, a diretriz para a classificação da pressão arterial mudou no país. A pressão 12/8, historicamente considerada saudável, passou a ser classificada como pré-hipertensão arterial. Na prática, a pressão entre 120/80 e 139/80-89 passou a ser enquadrada como pré-hipertensão pela nova regra, validada pela Sociedade Brasileira de Cardiologia. A partir de 140/90 ou 14/9, o diagnóstico é de hipertensão arterial. Essas alterações seguiram uma mudança que já havia sido colocada em prática pela Sociedade Europeia de Cardiologia em 2024 e é fundamental para reduzir os riscos de acidente vascular cerebral e de insuficiência renal que estão intimamente ligados à hipertensão. A ideia é antecipar o início dos cuidados para controlar melhor a pressão arterial e evitar complicações. Especialistas destacam que a medida se torna necessária quando se percebe o crescimento no ritmo de novos diagnósticos de pressão alta no Brasil. Dados do Ministério da Saúde indicam que o percentual de brasileiros hipertensos saltou de 22% em 2006 para 29,7% em 2024. A pressão alta é um dos principais fatores de risco para doenças cardíacas, o AVC e doença renal crônica.
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1: A Anvisa suspendeu a comercialização, distribuição e uso de medicamentos depois de notificações de problemas em lotes de produtos fabricados pelos laboratórios Hipofarma e Cimed. No caso da Hipofarma, a medida atinge o medicamento fosfato disódico de dexametasona, 4 mg, solução injetável, caixa com 50 unidades, utilizado como corticoide anti-inflamatório. A empresa informou o recolhimento voluntário do lote 25091566 após identificar escurecimento da solução quando o produto é diluído em associação com determinados medicamentos. Já a Cimed comunicou o recolhimento voluntário do lote 2424299 dos medicamentos atorvastatina cálcica 40 mg e rosuvastatina 20 mg, ambos utilizados para controle do colesterol. Segundo a empresa, houve suspeito de mistura de embalagens com cartuchos de rosuvastatina identificados em lotes de atorvastatina. A agência sanitária também informou que determinou a apreensão e proibiu a fabricação, comercialização, distribuição e uso de uma série de medicamentos sem registro, notificação ou cadastro sanitário. Entre os produtos proibidos estão composto cura-tudo, composto saúde do homem, composto para diabetes, composto para psoríase, composto antidiabetes, 7 magnésios, valeriana composta, quicinusite, rinite, entre outros.

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0: Nós saudamos a todos que estão conosco com a paz do Senhor. Estamos dando início a mais um Família, um Projeto de Deus. Hoje é a segunda parte do tema Raiz de Amargura. Aqui conosco, como sempre, Pastor Guilherme, Pastor Douglas, a paz do Senhor.
1: Paz do Senhor a todos.
0: Paz do Senhor, Douglas, Pastor Marcelo, todos que estão assistindo conosco.
1: Pedir para o Pastor Douglas que possa ler o texto que vai ser base hoje para nós.
2: O texto está no Evangelho de Lucas, capítulo 23, no versículo 34, diz assim: E dizia Jesus: Pai, perdoa-lhes, porque não sabem o que fazem. E repartindo os seus vestidos, lançaram sortes.
0: Nós gostaríamos de começar falando sobre o perdão bíblico, ou seja, qual o conceito de perdão na palavra de Deus. Não o nosso conceito pessoal humano, ou conceito moral. O que que a sociedade entende como perdão? Porque a impressão que dá em relação à sociedade, ou um sentimento mais moralista, é que o perdão tem que ser merecido. Você vai perdoar as pessoas que merecem ser perdoadas. Você vai perdoar pessoas que fizeram por onde ser perdoadas. Mas me parece que esse não é o perdão bíblico. Não é o perdão que a palavra de Deus nos apresenta. Até começando pelo perdão de Deus por nós. Não há esse merecimento. Ele nos amou antes que nós o amássemos. Então, ele veio a nós sem que. Ele veio aos gentios sem que os gentios clamassem por ele. Então não há nenhum mérito aqui nesse perdão. Não há nenhuma condição que diga eles mereciam ser perdoados. Então o perdão bíblico, ele é uma manifestação de graça. O que é a graça? Um favor imerecido. Então me parece, e aqui eu vou abrir para vocês, é que quando estamos falando no âmbito familiar, esse perdão bíblico precisa estar no nosso coração, ou fazer parte do nosso caráter como servo. Eu não vou perdoar somente quem foi humilde e me pediu perdão, ou quem merece perdão. Não. O amor de Deus, ele excede a isso. O amor de Deus, ele extrapola muito essas razões humanas. Por isso que é possível, e aqui encerro falando com vocês, um pai ou uma mãe que abandonou o filho, na hora que ele mais precisou, ela foi ausente, ela se voltou para ela, esse menino teve que tocar a vida sozinho, que alguém que ajudou, até um estranho, conseguiu vencer na vida, correndo o risco de virar um delinquente. E depois, na fase de adulto, ele sendo servo, ela não merece ser perdoada. Talvez numa concepção moral, assim, né, de valores, talvez não mereça. Mas se Cristo está nele, o perdão de Jesus extrapola isso. Faz sentido isso?
2: Exatamente. Mas, Marcelo, até entendo que esse perdão bíblico, que é a escolha que nós decidimos, né? Esse perdão bíblico é ligado ao amor de Deus. A
0: Exatamente.
2: graça, misericórdia, mas assim, ele representa esse amor. E o amor de Deus é incondicional. Nós o amamos porque ele nos amou primeiro, mesmo com as nossas limitações, até a colocação, né?

0: Não tem nenhuma garantia, né?
1: Sem nenhuma garantia.
0: Então, esse perdão que nós estamos introduzindo aqui é um perdão semelhante que fala do amor de Deus. E nós, sendo servos, tendo o Espírito Santo, esse amor precisa habitar em nós. É o amor que tudo suporta, que tudo espera,
1: É
0: que tudo
1: verdade.
0: crê. Então, esse perdão que nós estamos tratando, eu entendo que fala muito desse amor de Deus que é incondicional, né?
1: E o perdão é você transcender dentro dessa dimensão terrena para espiritual, porque na lógica humana você não vai perdoar, ou você vai ter que criar mecanismos ou situações
0: Exatamente. Condicionais.
1: para você entender que você perdoou. Mas na verdade, na visão de Deus, você não perdoou, porque você só perdoa se você transcender, ou seja, se você entender pelo Espírito que ele está errado, ele falou que não devia, ele extrapolou, ele exagerou,
0: Talvez a pessoa nunca vai mudar.
1: nunca vai mudar exatamente.
0: Muito bom.
1: Vamos falar, não, mas eu perdoo, porque o Senhor não perdoa. E eu continuo falhando, eu sou falho aqui. O Senhor me perdoa. O amor, ele supera isso.
0: É extraordinário. E aí, um exemplo bíblico, José, quando perdoou os irmãos dele, o que os irmãos fizeram com José foi uma coisa terrível. Eles venderam o irmão para ser escravos, quase para
1: Verdade.
0: condenar à morte, a uma vida de escravidão, quer dizer, por inveja, por ciúmes. E você vê José agora numa posição de poder, né, tendo uma posição
1: Verdade.
0: superior, os seus irmãos ali numa situação de
1: Vulnerável, né?
0: vulneráveis, ele com um exército na mão ali, e ele perdoou e ele não pede explicações. Por que vocês fizeram isso? Porque o amor de Deus é inexplicável. Não é
1: Glória a
0: perdão que
1: Deus.
0: se explica. Não é, ele não buscou justificativas, porque às vezes você quer perdoar um irmão, um pai, um marido, um filho, e você quer achar justificativas. Alguma coisa não tem que ter. Jesus é o nosso motivo.
1: Aleluia,
0: Né?
1: aleluia.
0: Jesus é o nosso motivo. E você vê como que o coração de José estava cheio do amor de Deus. Que ele ainda fala assim: não, olha, fiquem tranquilos, porque eu passei por tudo isso para a preservação das
1: Glória a
0: vossas
1: Deus,
0: vidas.
1: aleluia. Que entendimento
0: É um
1: maravilhoso.
0: entendimento extraordinário que é o amor de Deus. Agora, não me parece também que o amor, agora um outro ponto, talvez uma outra vertente do perdão, que na oração do Pai Nosso de Jesus, ele vincula o perdão como uma expressão de gratidão. De gratidão. Porque ele fala assim: Pai, perdoar porque eu também fui perdoado. Então, o Senhor, entre você e o Senhor, se tem alguém perto de você que não merece o seu perdão, tem um parente que fez uma coisa que ele jamais deveria ter feito, você estava na mesma condição com o Senhor. Você estava nessa condição indigna também. Você estava em uma condição que não merecia de forma nenhuma e ele te perdoou. Não parece que está ligado a uma gratidão também ao Senhor ou algo assim?
1: E voltando um pouquinho aqui,
0: Assim.
1: Pastor Marcelo, sobre José, que naquele momento ali, ele viu que a família era algo maior do que o rancor, do que a mágoa, do que a decepção, que a frustração com os irmãos. Então, nós falamos aqui em alguns programas já passados, a família é algo maior, porque é de Deus. Ele entendeu isso, então eu vou perdoar, porque é meu pai, são meus irmãos. Então, quando nós entendemos isso, muita coisa cai por terra. Ou senão todas essas coisas caem por terra, porque nós entendemos que nós temos que perdoar, que é a família, e nós temos que perdoar porque o Senhor morreu para nos perdoar, o Filho de Deus, ele morreu para nos perdoar. E quando você tem perdão, parece que você tem paz, você tem alegria, né? Então, essa a pergunta que o pastor Marcelo fez aqui, né? Perdoar, porque o Pai nos perdoa. E como é bom receber o perdão de Deus. Quando você chega, às vezes, na igreja, e você está abatido, angustiado ali, ao quando você, e você fala assim: Senhor, me perdoa. E você recebe uma libertação, uma bênção, uma comunhão, a comunhão que você alcança, você tem paz. Então, perdoar é uma virtude. Perdoar é uma bênção nas nossas vidas.
0: É, agora a gente está falando de perdão e assim, falar é muito bonito e é um tema muito especial, mas na verdade a gente percebe que

0: perdoar não é só uma escolha, você não, nós não somos tão poderosos assim. Porque às vezes a gente quer perdoar e não consegue. Eu acho que essa é uma luta interior que muitos passam, tanto familiares como servos. Nós não somos tão poderosos. Às vezes você tem uma pessoa, você tem aquela raiz de amargura, você tem aquela mágoa, e você quer perdoar, e você não consegue, porque você não esquece aquilo. Você até às vezes fala com o seu Senhor, mas você no outro dia, quando você tem os gatilhos, vem um gatilho, aquele sentimento volta, e volta forte, interessante, e parece que foi ontem, e às vezes é um negócio de meses, ou até de anos. Como é que é? Parece que a mágoa, ela, com o tempo, ela está ali, né? Porque o convívio alimenta aquela raiz. Então, às vezes, você se esforça para perdoar. Aí vem aquele pensamento, você fala, não, eu tenho que perdoar. Porque aquela consciência de crente, né? Não, eu tenho que perdoar. É meu pai, não. É minha mãe, não. É meu irmão, não. É meu marido. Daqui a pouco aquilo vem. Porque muitas vezes o perdão precisa vir junto com uma libertação. Porque se a ferida foi mais profunda, veja, quando é uma coisa até que não tem muito significado para você, você perdoa e você nem lembra depois. Mas eu acho que o ponto sensível é quando é uma coisa que você, que você dá muito valor, que mexe com a sua dignidade, com a sua honra, ou alguma coisa que você dava muito valor e que a pessoa não percebeu. Uma coisa que você queria muito, aquilo foi desprezado. Né? Uma rejeição, aquilo você quer perdoar, então é preciso, na verdade, não é só uma decisão.
1: O perdão, me parece que não é um ato isolado, não é um botão, né, que eu vou desligar aqui.
0: Não, não é.
1: Tanto que a menção de perdoar as nossas dívidas como nós perdoamos a dívida dos outros está dentro da oração que Jesus ensinou. Ou seja, nós precisamos orar pela força do perdão. É algo que precisa ser constante e são orações que podem levar anos.
0: E Douglas, você fez uma observação interessante aqui antes de começar, que a palavra perdão está ligada com prisão.
1: Alguns significados, né, do original está relacionada à abertura de prisão. Você perdoar alguém é como abrir a porta de uma prisão para essa pessoa e para si mesmo também,
0: Si mesmo.
1: né? Porque esses ressentimentos, essas mágoas vão aprisionando, tira a alegria, tira a paz, tira a
0: Verdade.
1: comunhão, tira os bons momentos em família. E quando existe o perdão, é como se a gente colocasse a chave ali, ó, pode sair, tá liberto.
0: E aí bate muito dentro disso, porque geralmente o prisioneiro, obviamente, não tem a chave da prisão, né? Você está aprisionado por uma mágoa, por um rancor, até às vezes por um ódio. Se você é prisioneiro, você já não tem a chave. Agora, nós conhecemos quem tem a chave. E não só das mágoas, ele tem a chave da morte e do inferno, né? Ele tem todas as chaves nas suas mãos, né? Como José tinha no cárcere, né? Então, o Senhor, aquele... Então, só confirmar, porque alguns que podem estar assistindo, nós todos passamos por isso. Quando a gente estiver nessa situação, vai ter que ter um período de oração, vai ter que ter um período de consagração, até que o Senhor tire do nosso
1: Tá
0: coração.
1: bem.
0: Não bastará simplesmente uma boa vontade ou um esforço mental. Não vou pensar nisso. Aí vem o pensamento, não posso. Isso você consegue umas semanas, uns dias, daqui a pouco aquilo volta. Né?
1: Não é
0: Porque
1: suficiente.
0: já está dentro de você.
1: É verdade.
0: Agora, quando você começa a orar, é algo extraordinário. Você começa a orar, orar. Ah, interessante também, o dia da libertação você não escolhe, né? Você fica orando, jejuando, e aquele negócio parece que não sai. Um dia o Senhor vem com a mão dele poderosa e arranca essa raiz de amargura toda. E como que o perdão está ligado à paz?
1: É verdade.
0: O perdão traz paz.
1: Espalha
0: O
1: os
0: perdão traz
1: corações.
0: essa. É abrir uma prisão, né? Abrir uma prisão que.
1: Eu lembro, pastor Marcelo Douglas, um exemplo bíblico, o pai do filho pródigo, que o filho pródigo, quando vai ao encontro do pai, ele fala assim: eu não sou digno, eu não sou digno. Ele sabia que ele não era
0: Muito
1: digno.
0: bom. Ele vai remoendo tudo
1: Né?
0: aquilo que ele tinha feito, né?
1: Exatamente, vai com aquele talvez arrependimento, remorso, aquela mistura de sentimentos, mas ele sabia, eu não sou digno. E quando o pai chega e o abraça, o beija,
0: Corre ao encontro, então,
1: corre ao
0: maravilhoso.
1: encontro, faz uma festa, olha que paz extraordinária que agora invadiu aquele coração ali, cheio de mágoa, remorso, arrependimento, né? Mas ele confessou. Então, quem vai, né,

0: de pedir perdão também, você fala, o arrependimento, não estou arrependido, eu preciso de uma bênção, mas o sentimento foi mudado ali. O pai, quando recebe,
1: E você vê que o pai não pede explicações
0: também,
1: e nem
0: exatamente, é
1: justificativas.
0: como
1: Que
0: José.
1: quem realmente quer perdoar não precisa de explicação. Ele não precisa de justificativa, porque o motivo dele é o amor de Deus que enche o seu coração. Sabe quando você quer perdoar uma pessoa? A pessoa quer se explicar, não precisa, não, você nem quer mais ouvir.
0: Exatamente.
1: Quando realmente você está liberto, você nem quer ouvir mais aquela história. Então não precisa, não, olha, não faz, não tem necessidade, nem olha, está resolvido. Esse perdoa realmente.
0: Maravilha, né?
1: Esse perdoa, esse
0: Bom.
1: não quer nem falar do assunto. Esse é o perdão real. Tem uma frase interessante dentro do que você falou, né, Douglas? Douglas falou muito bem. Quais são as duas faces do perdão?
0: As duas fases do perdão é ou você pede perdão ou você perdoa. Não tem uma terceira via, né, numa situação dessa, porque a gente fala muito assim de perdoar. Mas tem aquele também que precisa pedir perdão, ele precisa se arrepender. Porque para você pedir perdão, precisa reconhecer que errou. E não é fácil reconhecer que errou. Precisa ser
1: Não, não
0: humilde,
1: é
0: né?
1: fácil.
0: Precisa reconhecer os erros e que exagerou, que falou que não devia. E esse arrependimento, ele é o caminho maravilhoso para pedir perdão. Né? Porque você buscar a pessoa e se retratar e recomeçar, igual o filho pródigo, né? Não, eu tomei a decisão, eu sei que eu errei, vou lá no meu pai, vou falar tudo isso para ele, né? E aí foi surpreendido por esse amor maravilhoso.
1: Exatamente. E acho, Douglas, que quem pede perdão tem que ter uma característica em relação a isso, é a paciência. Você não tem como pedir perdão à pessoa agora e achar que amanhã está tudo normal. Essa pessoa precisa de um tempo.
0: Exatamente.
1: E não só um tempo. Às vezes essa pessoa tem que ser conquistada novamente. O afeto, a confiança, a alegria de estar junto. E você tem que aceitar isso. Acho que a humildade está em pedir perdão, obviamente, mas está em aceitar essa condição.
0: Certeza.
1: Eu joguei fora algo, eu estraguei alguma coisa.
0: Preciso reconstruir, né?
1: É, porque eu já vi casos, né, obviamente, todos nós, né, que a pessoa pede perdão hoje e amanhã a pessoa ainda está assim. Ele vai e cobra. Poxa, eu tive que me perdão ontem, eu me humilhei, e você continua assim comigo, meio estranho comigo ainda?
0: Muito
1: Que
0: bom,
1: perdão,
0: isso mesmo.
1: que pedido de perdão miserável.
0: Tão fácil assim
1: Não, não é,
0: não, né?
1: porque o que que a palavra fala? Que o irmão ferido, né, a pessoa ferida, é mais difícil de conquistar
0: Na cidade.
1: do que uma cidade murada. Mas
0: Exatamente.
1: o que a palavra que é interessante é conquistar.
0: Conquistar.
1: Conquistar. Por quê? A pessoa ferida, por que que ela levanta os muros? Em autodefesa. Eu já levei uma,
0: Não quer se frustrar
1: já
0: de
1: me
0: novo, né?
1: machuquei uma vez, já me arrependi uma vez de tentar ajudar, então eu construí muros para se proteger. Se proteger. Entendeu? Então, o que que a palavra fala? Conquistar. Não é que porque ele te perdoa, porque é crente ou porque é familiar, que vai amanhã tá tudo normal.
0: Não.
1: Você vai ter que ter pequenos gestos. É preciso ter essa paciência para conquistar de volta. Daqui a pouco uma coisinha, outra coisinha. E daqui a pouco o Senhor é o Deus da restauração. Mas é preciso ter essa paciência
0: Paciência.
1: e essa oração. Tudo muito oração. A pessoa tirando derrubando esses muros, essas reservas. Agora, eu queria ainda falar, antes de ir para o final, falar o seguinte. Eu acho que acabamos de falar isso, né? Você perdoa alguém da sua família, ou em qualquer outro âmbito, né? Por crente, aí eu vou botar uma pergunta, eu acho. Precisa que aquela pessoa te peça perdão? Então, houve um fato, há uma situação familiar, o que for. A pessoa não pediu perdão. A pessoa talvez nem reconheça que errou. E aí, nesse caso?
0: A oração de Jesus. Pai, perdoa-lhes. Eles não sabem o que fazem.
1: Exatamente.
0: Eles pediram perdão para o Senhor na cruz. Mas Jesus perdoou todos aqueles que haviam o ferido, o prendido, o traído, sem eles saberem.
1: Exatamente. Porque o perdão, né, Douglas, não é um benefício só ao perdoado. É a quem perdoa.
0: Também, exatamente.
1: A gente sempre pensa, vou perdoar fulano, então parece assim, que o benefício tudo é dele, e não é.
0: Fazendo um favor para ele, né?
1: Por favor, lógico que é, né? Lógico, a pessoa que nem merecia perdão, você vai perdoar tanto, tanto que geralmente, né, por muitas exceções, mas

0: geralmente a pessoa perdoada é muito grata, porque é um favor imerecido. Mas você não está fazendo um favor só a ela. Você também está fazendo um favor a si mesmo. Porque em vasilhar aquilo, você vai criar em você a raiz de amargura que foi um problema passado, quando você repetiu tudo. Então, perdoar é um favor a si mesmo. E é um favor a si mesmo que às vezes nem nós conseguimos fazer. Porque é aquilo, né, para a gente poder encerrar. Me parece que um dos atos mais poderosos de um ser humano é o do perdão. Do perdão. Perdoar é uma coisa tão poderosa que às vezes a gente quer e não consegue. Quem é que pode simplesmente apagar erro dos outros, né? Dizer, ah, isso tudo está apagado a partir de hoje. Então,
1: Exatamente.
0: você vê que a gente, assim, esse é um poder, entrando aqui sem entrar em muitos detalhes, né, que o próprio tentador, né, o inimigo da alma do homem, não tem. Ele tem poder de matar, roubar e destruir. Ele tem esse poder para falar, mas ele não tem poder de perdoar. Ele não tem, porque ele também não tem poder de condenar. O que que ele faz? Ele é o
1: É acusador.
0: acusador. Ele acusa, mas ele não pode condenar, porque ele não é juiz. Ele também é réu. Entendeu? Então, você vê, matar um mendigo, uma pessoa de rua, para pegar uma faca e matar alguém. Né? Um bêbado pega um carro e mata a gente. Mas quem pode perdoar? Quem tem esse poder de perdoar crimes? Então, ou seja, é um poder que nós precisamos pedir a Deus. Porque Deus pode dar esse poder. Deus te dá poder para perdoar. Não é bonito isso? Deus te dá poder para perdoar até quem não merece.
1: E é uma virtude, né? Porque você ultrapassar, transpor, deixar para trás, apagar situações como nós falamos aqui, e você sai em paz daquela situação. De guerra, de conflito, mas você conseguir dar o perdão àquela pessoa e aquela pessoa também aceitar o perdão, e ambos saem em paz. Então, é uma guerra mesmo, perdoar e ser perdoado, é uma batalha. Mas é Deus que nos dá esse poder, essa graça, essa maior virtude, né? As pessoas podem ter uma virtude, acho que peça a Deus perdão, Senhor, para que eu possa perdoar. O perdão que vem de Deus, esse perdão genuíno, né? Esse perdão espiritual, né?
0: E aí encerramos com o texto que foi lido, que é uma frase maravilhosa. Pai, perdoa-lhes, porque eles não sabem o que fazem. Quer dizer, aqui é o nível mais alto possível de perdão, né? Jesus na cruz, sendo crucificado, aqueles que o espancaram a noite inteira, que, né, furou o lado, que depois, né, depois, obviamente, que o crucificaram, que o maltrataram, ele nem olha por ele mesmo. Pai, me sustenta até o final. Pai, né, me fortalece. Não, perdoa-lhes. E depois nós vamos ver, em livro de Atos, Estevão fazendo a mesma oração, o amor de Jesus sendo refletido nele. Estevão, todo mundo jogando pedra, ele vê os céus abertos, Jesus em pé. Tanta coisa para pensar naquela hora, né? O céu aberto, pedra voando. Senhor, guarda minha família que está ficando, guarda, né, sei lá, alguém, né? Senhor, perdoa-lhes.
1: Amém.
0: Perdoa-lhes.
1: Foi
0: Então,
1: extraordinário.
0: aqui é um ponto que eu acho interessante, porque um estava sendo crucificado e o outro apedrejado. E todos nós passamos por momentos desse, porque Jesus estava sendo crucificado injustamente. Sendo crucificado uma coisa que ele não tinha feito. E Estevão sendo apedrejado. Então, naquele momento que você está apedrejado, e todo mundo passa por isso, essa hora em que você tem que ter do Senhor esse poder de perdoar. Porque senão, o que acontecer? Quando você está sendo apedrejado, se você não tiver essa bênção do Senhor, toda pedra que alguém jogar em cima de você, você vai guardar. Porque palavras são como pedras. Tem palavras que são mais duras que pedras, inclusive, que machucam mais que uma pedra. Então você vai sendo apedrejado, e você vai guardando aquelas pedras. Daqui a pouco você está com um fardo tão pesado de pedras que você nem consegue mais andar. Porque você não conseguiu perdoar

0: estava sendo crucificado. Você não conseguiu perdoar quando estava sendo apedrejado. Olha, todos nós, né, conhecemos pessoas que eram pessoas extremamente amorosas, pessoas que eram extremamente pacíficas e que passaram por um momento difícil, até de injustiça na vida, na caminhada, na jornada da fé, e que foram apedrejadas, mas que guardaram as pedras dentro de si. E aquelas pedras que eram de fato tão pesadas que eles não aguentaram e ficaram na caminhada. Faz sentido isso.
1: Ouvindo, né, aqui os comentários, né, as colocações, o perdão é uma porta para a libertação, porque é uma fuga no Senhor, porque imagina, sendo apedrejado, sofrendo, né, injustiçado, e no perdão nós encontramos essa paz. É uma coisa extraordinária para
0: É
1: compreender, né?
0: mistério, né?
1: É um
0: É
1: mistério, né?
0: mistério, uma essência divina, né? Que vem da eternidade para conseguir mudar aquele quadro ali. Você vê Estevão ali nessa situação, sendo apedrejado injustamente pelo nome. Mas ele tem ali uma essência divina, né? Pai, perdoa-lhes. Ou seja, olha, eles estão fazendo isso aqui, mas o maior que eu posso oferecer é o perdão. Eu não vou aqui fazer a condenação deles, não. O maior que eu posso oferecer, que eu aprendi de ti, é o perdão para a vida deles. Né? É isso aí, vamos encerrando, né? Amém. Encerrar e dizer aqueles que estão assistindo a gente, aquele que está carregando um fardo aí cheio de pedras, tem pessoas que não esquecem. Fulano talvez me deu aquela pedrada, fulano talvez aquela vez, lá em tal situação, joga esse fardo fora. Perdoa, o amor de Deus não é vingativo. Não é vingativo. A palavra assim, minha vingança é do Senhor, o tempo que o Senhor cuida. Joga isso fora. Nós conhecemos, ministérios maravilhosos que se perderam nisso. Momentos difíceis, foram guardando mágoas, guardando, que depois acabaram. De tão pesado que ficou aquilo. Joga essas pedras fora, né, porque o Senhor quer abrir essa prisão. Abrir, eu creio até que pela palavra o Senhor já tenha feito isso. Guilherme, dou-lhe a paz do
1: Paz,
0: Senhor,
1: Senhor.
0: né,
1: Amém. Paz, Senhor.
0: a todos que estão conosco. Que Deus te abençoe, que Deus abençoe a sua família e a paz do Senhor.

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1: Quem está com o nome negativado terá uma nova oportunidade para quitar dívidas por meio do programa Novo Desenrola Brasil. Uma parceria entre a Serasa e os Correios vai permitir que consumidores negociem débitos presencialmente em agência dos Correios de todo o país. No Espírito Santo, são 92 unidades disponíveis para atendimento, com descontos que podem chegar a 90%. De acordo com a empresa, a iniciativa busca ampliar o acesso às oportunidades de regularização financeira, especialmente para consumidores que preferem atendimento presencial ou têm dificuldades para utilizar os canais digitais. Atualmente, o país registra 83 milhões de pessoas endividadas. Ao todo, os brasileiros acumulam cerca de 342 milhões de dívidas negativadas. O valor médio devido por consumidor é de R$ 6.800. Os dados também mostram a pressão de endividamento sobre o orçamento das famílias brasileiras. O setor financeiro segue como principal origem das pendências. Bancos e cartões de créditos concentram 27% das dívidas. Em seguida, aparecem contas básicas como água, luz e gás com 21% e financeiras não bancárias responsáveis por 19% dos débitos. Além do atendimento presencial nas agências dos Correios, os consumidores também podem negociar e quitar dívidas pelos canais digitais da Serasa, como o site, o aplicativo da empresa e o WhatsApp pelo número 11 99575 2096.
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1: A Capitania dos Portos do Espírito Santo vai incorporar uma nova embarcação que será utilizada em operações de resgate marítimo no litoral capixaba. A lancha de busca e salvamento, a superlancha da Marinha, conta com equipamentos modernos voltados para operações em condições adversas de mar e baixa visibilidade. Segundo a Marinha, a chegada da superlancha representa um avanço estratégico para operações de busca e salvamento no estado. Até então, situações mais graves no litoral capixaba frequentemente dependiam do deslocamento de meios navais sediados no Rio de Janeiro, o que aumentava o tempo de resposta das operações. Entre os diferenciais tecnológicos da embarcação está a capacidade de autoendireitamento em caso de emborcamento, recurso que aumenta a segurança da tripulação e das vítimas resgatadas durante as missões. A lancha também possui sistemas modernos de comunicação e detecção, incluindo radar e câmera de visão térmica, tecnologia capaz de localizar náufragos na água, mesmo durante a noite ou sob condições climáticas desfavoráveis. A embarcação pode resgatar até 20 pessoas. Com dois motores de 700 HP, a nova lancha de busca e salvamento da Marinha pode atingir velocidade máxima de 30 nós, equivalente a aproximadamente 55 km por hora. A embarcação possui autonomia de 200 milhas náuticas, cerca de 360 km, permitindo um raio operacional de até 100 milhas náuticas, ou seja, 180 km para missões de resgate no mar.
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1: Após determinação da Secretaria Nacional de Trânsito, Detran do Espírito Santo informou que já passou a exigir exame toxicológico para candidatos à primeira habilitação nas categorias A e B, destinadas a motocicletas e veículos a carros. A nova regra vale para processos de primeira Carteira Nacional de Habilitação, a CNH, abertos a partir do mês de maio deste ano. Segundo o Detran, o exame será obrigatório para emissão de permissão para dirigir. Isso significa que o candidato poderá realizar normalmente as etapas do processo de habilitação, mas só terá a CNH emitida após apresentar resultado negativo no exame toxicológico. O teste deverá identificar a presença de substâncias psicoativas no organismo em uma janela mínima de detecção de 90 dias. Caso o resultado seja positivo e o candidato discorde, será possível solicitar contraprova no mesmo laboratório. Quem abriu o processo de habilitação antes do dia 18 de maio deste ano não será afetado pela nova regra, mesmo que ainda não tenha realizado provas teóricas ou práticas. O candidato deverá procurar um posto de coleta de laboratórios credenciados pelo Senatran. A lista completa dos estabelecimentos autorizados está disponível no site oficial do Detran do Espírito Santo. De acordo com o órgão, o processo de habilitação não será cancelado caso o exame apresente resultado positivo. Nessa situação, o candidato poderá repetir o teste após 90 dias. O processo de primeira habilitação não perde validade, mesmo que a CNH não seja emitida imediatamente.
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1: Meus irmãos, a paz do Senhor Jesus, convido a abrir a palavra do Senhor no Salmo de número 32, versículo número 7, que diz: Tu és o lugar em que me escondo. Tu me preservas da angústia. Tu me cinges de alegres cantos de livramento. Meus queridos, essa palavra, ela nos fala que é um masquil de Davi. É um salmo de instrução, é um salmo de orientação. E que orientação é essa? É aquilo que Davi viveu como homem. No caminho, o versículo 8 nos fala disso, é o caminho que deve seguir, ensina-me. Então Davi estava preocupado exatamente em estar na presença do Senhor. E quando ele escreve exatamente este salmo, ele está firmado numa operação segura de uma trindade, de um Deus Pai, Filho e Espírito Santo que lutavam em favor e está lutando em favor da sua vida, da minha vida também. Na primeira frase desse texto que nós lemos aqui, ele fala: Tu és o lugar em que me escondo, se referenciando exatamente a Deus Pai. Em muitos salmos, Davi, ele vai dizer: olha, Deus é minha rocha, Deus é a minha fortaleza, Deus é o lugar em que ele podia se esconder, era o refúgio que está no Salmo 91, aquele que habita no esconderijo do Altíssimo, do Deus Pai, que está nas alturas. Davi, ele tinha uma experiência em estar descansado no Senhor, escondido no Senhor, seguro no Senhor. E ele repete, como se dizendo novamente: Tu me preservas da angústia. Meu querido irmão, nós estamos vivendo momentos de ansiedade, momentos de preocupações, momentos de incertezas. E isso vai nos trazendo toda a angústia, o nosso coração, as aflições sobem ao nosso coração. Mas Davi, ele ensina através dessa palavra gloriosa, como que você, no Espírito Santo, o que ele pode fazer pela minha e pela sua vida? Ele nos preserva da angústia. Que coisa interessante, ele não deixa nem você ter a angústia. O Espírito Santo, ele faz isso. Ele opera poderosamente a nossa vida, mudando todo esse sentimento de incerteza para uma certeza de esperança. Toda a tribulação, às vezes, que sobe no nosso coração, ele traz paz. Ele nos preserva da angústia e dos males que aí estão. E por fim, ele vai dizer: Tu me cinges de alegres cantos de livramento. Muitos foram os livramentos que Davi teve em sua vida, porque estava no Senhor, na presença do Senhor. E meu querido irmão que está nos ouvindo, aqui

0: Praticamente se refere a Jesus, porque Jesus ele nos livrou do maior embate que subiu em favor contra a nossa vida. Nós estávamos no caminho da morte, no pecado, mas Jesus, quando ele desce da sua glória, ele morre em favor dos nossos pecados, ele se dá ali naquela cruz do Calvário. Mas quando ele ressuscita em nós, ele transforma tudo isso, a morte que estava sobre nós, ele traz vida eterna para mim e para você. Alegres cantos de livramento. A nossa alma agora ela tem gratidão, ela tem alegria em saber que Jesus, ele venceu a morte e ele nos deu a salvação, a alegria da salvação. E eu quero finalizar aqui, que em breve esse salmo, ele vai se concluir, em breve, no dia do arrebatamento da igreja, porque na casa de meu pai há muitas moradas, é o lugar que nós queremos esconder. Ele nos preserva da angústia, lá na eternidade nós não teremos choro, não teremos angústia, não teremos dor, e alegres cantos de livramento, onde Jesus, em breve, ele voltará para nos livrar deste mundo mau e nos levar para a glória a qual nossa alma tanto espera. Bendito seja o Senhor. Deus abençoe assim a sua vida, esta palavra do Senhor para o nosso coração.
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1: Mais de 400 mil motoristas do Espírito Santo podem ser beneficiados pela renovação automática e gratuita da Carteira Nacional de Habilitação, a CNH. 402 mil condutores capixabas têm entre 50 e 64 anos e podem se enquadrar nas novas regras do Sistema Federal de Bom Condutor. A renovação automática é voltada para motoristas sem infrações recentes e inscritos no Registro Nacional Positivo de Condutores. O benefício vale apenas para a versão digital da CNH e possui limitações relacionadas à idade e as condições de saúde do motorista, mas o condutor precisa cumprir uma série de requisitos ao mesmo tempo para ter direito ao benefício. É necessário ter histórico limpo, sem nenhuma infração nos últimos 12 meses, estar inscrito no cadastro positivo de condutores, ter menos de 70 anos e não possuir restrições médicas ou bloqueios anteriores no prontuário da habilitação. O cadastro do Registro Nacional Positivo de Condutores é voluntário e deve ser feito pelo aplicativo Carteira Digital de Trânsito ou pelo aplicativo CNH do Brasil. Após a autorização do motorista, o sistema da Secretaria Nacional de Trânsito, Senatran, passa a monitorar automaticamente o histórico do condutor. Apesar do processo ser chamado de renovação automática, a avaliação médica continua obrigatória. O exame médico de aptidão física e mental continua sendo obrigatório.
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4: Oi, gente linda, tudo bem com vocês? Hoje vamos compartilhar a dica do desapego consciente. Isso mesmo, desapego consciente. Organizar não é guardar, é descartar. Escolha uma categoria por vez, como roupas ou papéis, e aplique a regra. Eu usei isso no último ano? Se a resposta for não, doe ou descarte. O excesso de coisas é o maior inimigo da organização. Menos coisas significam menos tempo, limpando e mais tempo vivendo. Com dicas assim, sua casa ficará mais organizada e funcional, trazendo harmonia ao seu lar.
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5: Oi, Tia Lu!
6: Oi, a paz do Senhor. Eu sou a Tia Lu e esse é o quadro Luz para o Meu Caminho. Nós estamos contando a história sobre a vida de Moisés. E eu te pergunto, está preparado para viajar dentro da palavra do Senhor? Está? Então vem comigo. Depois que Moisés saiu diante de Faraó, Deus ordenou que ele levantasse a sua mão e a vara, e houve trevas sobre toda a terra do Egito. A palavra do Senhor nos fala que durante 3 dias a terra do Egito estava sob trevas. Era tão escuro.

0: escuro, tão escuro, que as pessoas não viam um ao outro e não conseguiam sair do lugar durante 3 dias. Porém, onde o povo do Senhor estava, havia luz. Faraó mandou chamar Moisés e deu a ordem: vai, sirva ao Senhor. Fiquem somente as vossas ovelhas e as vossas vacas. As crianças vão junto com vocês. Moisés respondeu dizendo: nem uma unha ficará. Faraó, com o coração endurecido, não deixou o povo ir e disse a Moisés: sai de perto de mim e que eu nunca mais te veja, porque no dia em que vires o meu rosto, morrerás. Moisés disse: bem disseste, nunca mais verei o teu rosto. Moisés saiu diante de Faraó e Deus falou com ele: ainda uma praga trarei sobre Faraó e sobre o Egito. Depois, ele deixará o meu povo partir. E quando isso acontecer, com muita pressa sairão daqui. Assim eu farei. À meia-noite eu sairei pelo meio do Egito, e todo primeiro filho na terra do Egito morrerá. Desde o primogênito de Faraó ao primogênito dos seus servos e animais. E haverá um grande clamor na terra do Egito, qual nunca houve e nunca haverá. Mas aos filhos de Israel nada acontecerá, nem aos seus animais, para que saibam que o Senhor fez diferença entre o povo de Israel e o povo do Egito. Essa será a última praga, a morte dos primogênitos. Essa é mais uma história que vamos conhecer, mas só no próximo episódio. Fica com Deus, um abraço bem apertadinho, a paz do Senhor.
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1: Oi, Tia Lu!
2: Oi, a paz do Senhor. Eu sou a Tia Lu e esse é o quadro Luz para o Meu Caminho. Nós estamos contando a história sobre a vida de Moisés. E eu te pergunto, está preparado para viajar dentro da palavra do Senhor? Está? Então vem comigo. Depois que Moisés saiu diante de Faraó, Deus ordenou que ele levantasse a sua mão e a vara, e houve trevas sobre toda a terra do Egito. A palavra do Senhor nos fala que durante 3 dias a terra do Egito estava sob trevas. Era tão escuro, que as pessoas não viam um ao outro e não conseguiam sair do lugar durante 3 dias. Porém, onde o povo do Senhor estava, havia luz. Faraó mandou chamar Moisés e

0: deu a ordem: vai, sirva ao Senhor. Fiquem somente as vossas ovelhas e as vossas vacas. As crianças vão junto com vocês. Moisés respondeu dizendo: nenhuma unha ficará. Faraó, com o coração endurecido, não deixou o povo ir e disse a Moisés: sai de perto de mim e que eu nunca mais te veja, porque no dia em que vires o meu rosto, morrerás. Moisés disse: bem disseste, nunca mais verei o teu rosto. Moisés saiu diante de Faraó e Deus falou com ele: ainda uma praga trarei sobre Faraó e sobre o Egito. Depois, ele deixará o meu povo partir. E quando isso acontecer, com muita pressa sairão daqui. Assim eu farei. À meia-noite eu sairei pelo meio do Egito, e todo primeiro filho na terra do Egito morrerá. Desde o primogênito de Faraó ao primogênito dos seus servos e animais. E haverá um grande clamor na terra do Egito, qual nunca houve e nunca haverá. Mas aos filhos de Israel nada acontecerá, nem aos seus animais, para que saibam que o Senhor fez diferença entre o povo de Israel e o povo do Egito. Essa será a última praga, a morte dos primogênitos. Essa é mais uma história que vamos conhecer, mas só no próximo episódio. Fica com Deus, um abraço bem apertadinho, a paz do Senhor.
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1: Teve início o período de inscrições no curso de Guia de Turismo, oferecido pelo programa Guia Minas, qualificando o turismo. Alunos do ensino médio, jovens, adultos e idosos que concluíram essa etapa de ensino têm até o final deste mês para realizar a inscrição via Sistema Único de Cadastro e Encaminhamento para Matrícula. Com 2.500 vagas, a iniciativa será oferecida em 63 escolas distribuídas em 61 municípios, ampliando o acesso à educação profissional e promovendo experiências turísticas seguras, educativas e culturalmente valorizadas. Minas Gerais consolidou-se como o segundo destino de viagens mais procurado do Brasil. A garantia de formação técnica adequada é uma ferramenta potente para fortalecer e ampliar o protagonismo do estado no setor turístico. Com carga horária total de 800 horas, o curso técnico é estruturado em dois módulos complementares. No primeiro, com 400 horas, os alunos obtêm certificação intermediária como operador de turismo, desenvolvimento, competências relacionadas ao planejamento e organização de roteiros, comercialização de serviços turísticos, gestão de reservas, organização de eventos, além de noções de segurança e primeiros socorros. Já no segundo módulo, a formação é aprofundada e resulta na diplomação como técnico em guia de turismo, com foco na condução de grupos, na logística em tempo real, na leitura de mapas, no uso de equipamentos e na interpretação do patrimônio cultural e ambiental.
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2: Você já ignorou um sintoma porque ele parecia pequeno demais para ser importante? A pessoa observa, espera, dá um tempo e acredita que vai passar. E na maioria das vezes, esse comportamento não vem de descuido, mas da sensação de que aquilo não justifica a preocupação. E é fundamental deixar algo claro, desde o início. Nem todo sintoma pode esperar. Fraqueza súbita de um lado do corpo, dificuldade para falar, perda de visão, desequilíbrio intenso ou uma dor de cabeça abrupta e muito forte são sinais de alerta. Alerta e exigem atendimento imediato. Mas existe um outro cenário muito mais comum que raramente recebe a mesma atenção. Quem nunca pensou que era só um formigamento? Ah, é só uma tontura? É só um cansaço? É exatamente nesse território do só que muitos sinais importantes acabam sendo negligenciados, porque o cérebro nem sempre começa de forma dramática. Muitas vezes ele avisa aos poucos, de maneira discreta, repetitiva, quase silenciosa. Um formigamento que vai e volta, uma tontura que aparece em determinados momentos do dia, uma sensação de fraqueza difícil de explicar, um esquecimento que começa a se repetir. Isoladamente, esses sintomas podem parecer banais e muitas vezes realmente não indicam algo grave. O problema não está na existência pontual deles, mas na persistência, na repetição e principalmente na mudança de padrão ao longo do tempo.
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Uma irmã residente em Cariacica, Espírito Santo, todas as noites, quando colocava sua filha para dormir, cantava a primeira parte do hino Dobro os Meus Joelhos, até então desconhecido. Ela repetia aquela melodia até o momento em que sua filha adormecia. Certo dia, após ouvir a primeira estrofe, a criança, com 4 anos de idade, continuou a cantar o louvor, completando com a segunda estrofe, que diz: Guia-me, Senhor, pelo teu amor. Naquele momento, a mãe da criança se recordou de uma visita feita por irmãos da igreja quando estava grávida. Na ocasião, o Senhor mostrou que ela já era separada para o seu louvor.

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1: Foi inaugurado o Centro de Imagens no Hospital Jimirim, em Poço Fundo, sul de Minas. Foram investidos cerca de R$1 milhão para aquisição de um aparelho de tomografia, ampliando a capacidade de diagnóstico e fortalecendo a assistência prestada pelo Sistema Único de Saúde, o SUS, na região. A nova estrutura proporciona mais agilidade na realização de exames, no diagnóstico precoce e no acompanhamento clínico dos pacientes. O investimento também reforça a realização de cirurgias eletivas, já que o hospital integra o programa Opera Mais Minas, política estadual voltada à ampliação do acesso a procedimentos cirúrgicos. O Hospital Jimirim possui 74 leitos, todos destinados ao SUS. A unidade atende especialidades cardiovasculares, respiratórias e neurológicas, além de contar com leitos clínicos, cirúrgicos, obstétricos, pediátricos, de terapia intensiva e de saúde mental. Também foi anunciado repasses estaduais de R$ 338 mil para o custeio de 7 novos leitos de unidade de terapia intensiva UTI na Santa Casa de Misericórdia Francisco de Assis, no município de Três Pontas. Os novos leitos vão ampliar o acesso da população à assistência intensiva. Os 7 leitos de UTI vai ampliar o atendimento aos casos graves que necessitam de assistência hospitalar, além de suprir uma demanda importante da região.

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1: Meus irmãos, a paz do Senhor Jesus. Convido a abrir a palavra do Senhor no Salmo de número 32, versículo número 7, que diz: Tu és o lugar em que me escondo. Tu me preservas da angústia. Tu me cinges de alegres cantos de livramento. Meus queridos, esta palavra, ela nos fala que é um masquil de Davi. É um salmo de instrução, é um salmo de orientação. E que orientação é essa? É aquilo que Davi viveu como homem. No caminho, o versículo 8 nos fala disso, é o caminho que deve seguir, ensina-me. Então Davi estava preocupado exatamente em estar na presença do Senhor. E quando ele escreve exatamente este salmo, ele está firmado numa operação segura de uma trindade, de um Deus Pai, Filho e Espírito Santo, que lutavam em favor e está lutando em favor da sua vida, da minha vida também. Na primeira frase desse texto que nós lemos aqui, ele fala: Tu és o lugar em que me escondo, se referenciando exatamente a Deus Pai. Em muitos salmos, Davi, ele vai dizer: olha, Deus é minha rocha, Deus é a minha fortaleza, Deus é o lugar em que ele podia se esconder, era o refúgio que está no Salmo 91, aquele que habita no esconderijo do Altíssimo, do Deus Pai, que está nas alturas. Davi, ele tinha uma experiência em estar descansado no Senhor, escondido no Senhor, seguro no Senhor. E ele repete, como se dizendo novamente: Tu me preservas da angústia. Meu querido irmão, nós estamos vivendo momentos de ansiedade, momentos de preocupações, momentos de incertezas. E isso vai nos trazendo toda a angústia, o nosso coração, as aflições sobem ao nosso coração. Mas Davi, ele ensina através dessa palavra gloriosa, como que você, no Espírito Santo, o que ele pode fazer pela minha e pela sua vida? Ele nos preserva da angústia. Que coisa interessante, ele não deixa nem você ter a angústia. O Espírito Santo, ele faz isso. Ele opera poderosamente na nossa vida, mudando todo esse sentimento de incerteza para uma certeza de esperança. Toda a tribulação, às vezes, que sobe no nosso coração, ele traz paz. Ele nos preserva da angústia e dos males que aí estão. E por fim, ele vai dizer: Tu me cinges de alegres cantos de livramento. Muitos foram os livramentos que Davi teve em sua vida, porque estava no Senhor, na presença do Senhor. E meu querido irmão que está nos ouvindo, aqui profeticamente se refere a Jesus, porque Jesus, ele nos livrou do maior embate que subiu em favor contra a nossa vida. Nós estávamos no caminho da morte, no pecado, mas Jesus, quando ele desce da sua glória, ele morre em favor dos nossos pecados, ele se dá ali naquela cruz do Calvário, mas quando ele ressuscita em nós, ele transforma tudo isso. A

0: morte que estava sobre nós, ele agora, ele traz vida eterna para mim e para você. Alegres cantos de livramento. A nossa alma agora, ela tem gratidão. Ela tem alegria em saber que Jesus, ele venceu a morte e ele nos deu a salvação, a alegria da salvação. E eu quero finalizar aqui, que em breve este salmo, ele vai se concluir, em breve, no dia do arrebatamento da igreja, porque na casa de meu pai há muitas moradas, é o lugar que nós queremos esconder. Ele nos preserva da angústia, lá na eternidade nós não teremos choro, não teremos angústia, não teremos dor. E alegres cantos de livramento, onde Jesus, em breve, ele voltará para nos livrar deste mundo mau e nos levar para a glória a qual nossa alma tanto espera. Bendito seja o Senhor. Deus abençoe assim a sua vida, esta palavra do Senhor para o nosso coração.
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2: O fechamento dos supermercados aos domingos no Espírito Santo já começa a apresentar impactos no setor varejista. A mudança foi definida em acordo com o Sindicato dos Comerciários e a Ficomércio do Espírito Santo e segue em caráter experimental até novembro deste ano. Desde 1º de março, os supermercados passaram a funcionar apenas de segunda a sábado no Espírito Santo. Segundo empresários do setor, o descanso aos domingos tem contribuído para melhorar a satisfação dos trabalhadores e aliviar o desgaste da rotina. Para muitos colaboradores, o domingo livre passou a representar mais tempo para descanso, convivência familiar e atividades pessoais. Empresários também avaliam que o fechamento ajuda na retenção de mão de obra, problema considerado um dos principais desafios do setor supermercadista atualmente. Entre os consumidores, a mudança dividiu opiniões. Parte dos clientes relatou dificuldade para reorganizar a rotina de compras. Outros consumidores afirmaram que a alteração não impactou os hábitos, já que as compras já eram realizadas durante a semana ou aos sábados. O acordo entre representantes do comércio e trabalhadores segue válido até novembro deste ano, período em que haverá avaliação dos impactos econômicos e trabalhistas da medida. A Associação Capixaba de Supermercados, a CAPS, informou que ainda não possui um levantamento consolidado sobre os efeitos do fechamento dos supermercados aos domingos.
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O velório terá início às 12 horas, o culto de passamento às 14 horas e o sepultamento será às 16 horas, no Parque da Paz, no município de Vila Velha.

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1: O governo de Minas Gerais aplicou cerca de 17 mil doses durante a semana de mobilização e vacinação nas escolas. A ação levou imunização, orientação e cuidado ao ambiente escolar, facilitando o acesso de alunos e profissionais de educação às vacinas no calendário nacional de vacinação. A vacinação continua disponível nos municípios. Crianças e adolescentes com doses em atraso devem procurar uma unidade básica de saúde, uma UBS, para atualizar a caderneta. Ao todo, cerca de 355 municípios aderiram à estratégia. Durante o período, foram aplicadas quase 17 mil doses nas escolas. O resultado representa crescimento de mais de 40% no número de doses aplicadas no período da campanha. Entre os imunizantes ofertados estavam vacinas contra meningite, HPV e dengue, além de outras previstas no calendário nacional de vacinação, conforme a idade e a situação vacinal de cada aluno. A vacinação previne doenças, reduz surtos, evita casos graves e protege a coletividade. No ambiente escolar, essa estratégia ganha força porque aproxima o serviço de saúde das famílias e contribui para que as crianças e jovens cresçam mais protegidos. Durante a mobilização, as equipes de saúde conferiram os cartões e aplicaram as doses necessárias. As ações foram organizadas pelos municípios de acordo com a realidade de cada escola, com apoio das equipes da educação e orientação às famílias.
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1: Os olhos são frequentemente chamados de janela da saúde, e a expressão faz sentido também do ponto de vista médico. Vasos sanguíneos, nervos e estruturas internas dos olhos podem apresentar sinais de doenças sistêmicas ainda desconhecidas pelo paciente. O oftalmologista é o primeiro profissional a suspeitar de condições que afetam diferentes partes do organismo. Isso acontece porque a retina possui uma rica rede de vasos sanguíneos e nervos que refletem diretamente o funcionamento do corpo. Com equipamentos modernos como retinografia, mapeamento de retina e tomografia de coerência óptica, os especialistas conseguem observar alterações que podem indicar doenças cardiovasculares, metabólicas, neurológicas e autoimunes. Entre as doenças mais frequentemente identificadas nos exames oftalmológicos está o diabetes. Pacientes podem apresentar sinais de retinopatia diabética antes mesmo de saberem que possuem alterações nos níveis de glicose. Pequenos sangramentos, dilatação vascular e edema na retina podem ser os primeiros indícios da doença. O diagnóstico precoce é fundamental para evitar complicações visuais e também danos em órgãos como rins, coração e sistema nervoso. A hipertensão arterial também costuma deixar marcas visíveis nos olhos. Alterações nos vasos da retina, estreitamento arterial e hemorragias podem indicar pressão elevada e descontrole da doença.
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2: A praça de serviço chegou a Teófilo Otoni no Vale do Mucuri, levando atendimentos gratuitos, emissão de documentos, serviços de saúde, vagas de emprego, castração de animais à Praça Tiradentes, no centro da cidade. Durante 2 dias de programação, moradores tiveram acesso a dezenas de serviços gratuitos em um único espaço, com foco em cidadania, empregabilidade, saúde, assistência social, regularização documental e saúde animal. Entre os serviços mais procurados, por onde o projeto já passou, estão a emissão da nova carteira de identidade nacional, realizada no local pela Polícia Civil de Minas Gerais, além de orientações sobre vagas de emprego, seguro-desemprego, carteiras de trabalho digital, serviços da UAI e regularização de documentos no geral. A Praça de Serviços também ofertou ações de castração gratuita de cães e gatos, vacinação e orientações sobre cuidados com os animais, além de atendimentos de saúde, assistência social e suporte ao cidadão em diferentes áreas. A Praça de Serviços, governo presente, já ultrapassa a marca de 72 mil atendimentos e orientações realizados em Minas Gerais, consolidando-se como uma das principais iniciativas de aproximação entre o Estado e a população. O projeto já percorreu cidades, polos de diferentes regiões mineiras, como Uberlândia, Ipatinga, Ubar, Pouso Alegre, Poços de Caldas, Diamantina, Ouro Preto, Uberaba, Araxá, Barbacena, Paracatu, Ponte Nova e Viçosa, levando serviços essenciais, escuta ativa e atendimento direto aos cidadãos.
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1: Oi, gente linda, tudo bem com vocês? Hoje vamos compartilhar a dica do desapego consciente. Isso mesmo, desapego consciente. Organizar não é guardar, é descartar. Escolha uma categoria por vez, como roupas ou papéis, e aplique a regra. Eu usei isso no último ano? Se a resposta for não, doe ou descarte. O excesso de coisas é o maior inimigo da organização. Menos coisas significam menos tempo, limpando e mais tempo vivendo. Com dicas assim, sua casa ficará mais organizada e funcional, trazendo harmonia ao seu lar.
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1: A depressão é uma das doenças mais comuns do mundo. Afeta milhões de pessoas, atravessa idades, profissões, estilos de vida. Ainda assim, persiste uma ideia equivocada, a de que se trata apenas de um problema emocional restrito à mente. Cada vez mais, entendemos a depressão como uma condição que envolve o organismo como um todo. Não é apenas o cérebro, mas também o corpo, os hábitos e uma complexa rede de interações biológicas. Três pilares têm se destacado nesse novo olhar: o movimento, a alimentação e o sono. O primeiro deles é o exercício físico. Durante muito tempo, visto como um complemento, hoje ele ocupa um papel muito mais central. Estudos mostram que atividades como caminhada, corrida, musculação podem reduzir de forma significativa os sintomas depressivos. Em alguns casos, especialmente nos quadros leves a moderados, o efeito se aproxima do observado com psicoterapia e até com medicamentos antidepressivos. Mas não se trata apenas de se sentir melhor. O exercício promove mudanças reais no organismo, reduz a inflamação, melhora a função cerebral e estimula a liberação de substâncias ligadas ao bem-estar. O segundo pilar é o eixo intestino-cérebro. O intestino abriga trilhões de micro-organismos que formam a chamada microbiota intestinal. O terceiro pilar é o sono. Alterações no padrão de sono são frequentes em pessoas com depressão. Dificuldade para adormecer, sono fragmentado, sensação de não descanso. Dormir mal não é apenas consequência, pode ser também a causa.
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3: O Departamento de Estradas de Rodagem de Minas Gerais, o DER, disponibilizou a versão revisada do Serviço de Natureza Rodoviária do SICOR Minas Gerais, que é o Sistema Referencial de Cursos Rodoviários de Minas. Os manuais e cadernos técnicos já podem ser utilizados pelos profissionais da área após a incorporação das contribuições apresentadas durante a consulta pública realizada para aprimorar e aperfeiçoar o sistema. O novo sistema estadual entrou em vigor em abril deste ano. A atualização representa mais um passo no processo de modernização da gestão de custos e orçamentos de obras. Obras públicas em Minas Gerais. Para garantir maior precisão e aderência à realidade do Estado, o sistema foi estruturado com base nas características das 6 macro-regiões mineiras: Triângulo e Alto Paranaíba, Central, Jequitinhonha e Mucuri, Leste e Norte-Sul. Segundo o diretor-geral do DER de Minas Gerais, Matheus Novaes, a metodologia representa um avanço estratégico para a infraestrutura e para a gestão pública mineira. Por meio dos manuais e cadernos técnicos, o sistema oferece acesso à memória de cálculo das composições de preços unitários, permitindo que orçamentistas e gestores públicos trabalhem com dados atualizados, produtividades reais e parâmetros alinhados às inovações tecnológicas do setor. Minas Gerais é o primeiro estado do país a adaptar a metodologia do sistema de custos referenciais de obras do Departamento Nacional de Infraestrutura de Transportes.
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1: A hipertensão é uma doença crônica muito prevalente no Brasil. Por isso, desde o ano passado, a diretriz para a classificação da pressão arterial mudou no país. A pressão 12 por 8, historicamente considerada saudável, passou a ser classificada como pré-hipertensão arterial. Na prática, a pressão entre 120 por 80 e 139 por 80 a 89 passou a ser enquadrada como pré-hipertensão pela nova regra, validada pela Sociedade Brasileira de Cardiologia. A partir de 140 por 90 ou 14 por 9, o diagnóstico é de hipertensão arterial. Essas alterações seguiram uma mudança que já havia sido colocada em prática pela Sociedade Europeia de Cardiologia em 2024 e é fundamental para reduzir os riscos de acidente vascular cerebral e de insuficiência renal que estão intimamente ligados à hipertensão. A ideia é antecipar o início dos cuidados para controlar melhor a pressão arterial e evitar complicações. Especialistas destacam que a medida se torna necessária quando se percebe o crescimento no ritmo de novos diagnósticos de pressão alta no Brasil. Dados do Ministério da Saúde indicam que o percentual de brasileiros hipertensos saltou de 22% em 2006 para 29,7% em 2024. A pressão alta é um dos principais fatores de risco para doenças cardíacas, o AVC e doença renal crônica.
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1: Meus irmãos, a paz do Senhor Jesus, convido a abrir a palavra do Senhor no Salmo de número 32, versículo número 7, que diz: Tu és o lugar em que me escondo, tu me preservas da angústia, tu me cinges de alegres cantos de livramento. Meus queridos, esta palavra, ela nos fala que é um masquil de Davi. É um salmo de instrução, é um salmo de orientação. E que orientação é essa? É aquilo que Davi viveu como homem, no caminho. O versículo 8 nos fala disso. É o caminho que deve seguir, ensina-me. Então Davi estava preocupado exatamente em estar na presença do Senhor. E quando ele escreve exatamente este salmo, ele está firmado numa operação segura de uma trindade, de um Deus Pai, Filho e Espírito Santo, que lutavam em favor e está lutando em favor da sua vida, da minha vida também. Na primeira frase desse texto que nós lemos aqui, ele fala: Tu és o lugar em que me escondo, se referenciando exatamente a Deus Pai. Em muitos salmos, Davi, ele vai dizer: olha, Deus é minha rocha, Deus é a minha fortaleza, Deus é o lugar em que ele podia se esconder. Era o refúgio que está no Salmo 91, aquele que habita no esconderijo do Altíssimo, do Deus Pai, que está nas alturas. Davi, ele tinha uma experiência em estar descansando.

0: Pensado no Senhor, escondido no Senhor, seguro no Senhor. E ele repete, como se dizendo novamente, tu me preservas da angústia. Meu querido irmão, nós estamos vivendo momentos de ansiedade, momentos de preocupações, momentos de incertezas, e isso vai nos trazendo toda a angústia. O nosso coração, as aflições sobem ao nosso coração. Mas Davi, ele ensina através dessa palavra gloriosa, como que você, no Espírito Santo, o que ele pode fazer pela minha e pela sua vida? Ele nos preserva da angústia. Que coisa interessante, ele não deixa nem você ter a angústia. O Espírito Santo, ele faz isso. Ele opera poderosamente na nossa vida, mudando todo esse sentimento de incerteza para uma certeza de esperança. Toda a tribulação, às vezes, que sobe no nosso coração, ele traz paz. Ele nos preserva da angústia e dos males que aí estão. E por fim, ele vai dizer, tu me cinges de alegres cantos de livramento. Muitos foram os livramentos que Davi teve em sua vida, porque estava no Senhor, na presença do Senhor. E meu querido irmão que está nos ouvindo, aqui profeticamente se refere a Jesus, porque Jesus, ele nos livrou do maior embate que subiu em favor contra a nossa vida. Nós estávamos no caminho da morte, no pecado, mas Jesus, quando ele desce da sua glória, ele morre em favor dos nossos pecados, ele se dá ali naquela cruz do Calvário, mas quando ele ressuscita em nós, ele transforma tudo isso, a morte que estava sobre nós, ele traz vida eterna para mim e para você. Alegres cantos de livramento. A nossa alma agora, ela tem gratidão. Ela tem alegria em saber que Jesus, ele venceu a morte e ele nos deu a salvação, a alegria da salvação. E eu quero finalizar aqui que em breve este salmo, ele vai se concluir em breve no dia do arrebatamento da igreja, porque na casa de meu pai há muitas moradas, é o lugar que nós queremos esconder. Ele nos preserva da angústia. Lá na eternidade nós não teremos choro, não teremos angústia, não teremos dor. E alegres cantos de livramento, onde Jesus, em breve, ele voltará para nos livrar deste mundo mau e nos levar para a glória a qual nossa alma tanto espera. Bendito seja o Senhor. Deus abençoe assim a sua vida, esta palavra do Senhor para o nosso coração.
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1: A Anvisa suspendeu a comercialização, distribuição e uso de medicamentos depois de notificações de problemas em lotes de produtos fabricados pelos laboratórios Hipofarma e Cimed. No caso da Hipofarma, a medida atinge o medicamento fosfato disódico de dexametasona, 4 mg, solução injetável, caixa com 50 unidades, utilizado como corticoide anti-inflamatório. A empresa informou o recolhimento voluntário do lote 25091566 após identificar escurecimento da solução quando o produto é diluído em associação com determinados medicamentos. Já a Cimed comunicou o recolhimento voluntário do lote 2424299 dos medicamentos Atorvastatina cálcica 40 mg e Rosuvastatina 20 mg, ambos utilizados para controle do colesterol. Segundo a empresa, houve suspeito de mistura de embalagens com cartuchos de Rosuvastatina identificados em lotes de Atorvastatina. A agência sanitária também informou que determinou a apreensão e proibiu a fabricação, comercialização, distribuição e uso de uma série de medicamentos sem registro, notificação ou

0: Cadastro sanitário.
1: Entre os produtos proibidos estão
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0: composto para diabetes,
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Uma irmã residente em Cariacica, Espírito Santo, todas as noites, quando colocava sua filha para dormir, cantava a primeira parte do hino Dobro os Meus Joelhos, até então desconhecido. Ela repetia aquela melodia até o momento em que sua filha adormecia. Certo dia, após ouvir a primeira estrofe, a criança, com 4 anos de idade, continuou a cantar o louvor, completando-o com a segunda estrofe, que diz: Guia-me, Senhor, pelo teu amor. Naquele momento, a mãe da criança se recordou de uma visita feita por irmãos da igreja quando estava grávida. Na ocasião, o Senhor mostrou que ela já era separada para o seu louvor.

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3: Quem está com o nome negativado terá uma nova oportunidade para quitar dívidas por meio do programa Novo Desenrola Brasil. Uma parceria entre a Serasa e os Correios vai permitir que consumidores negociem débitos presencialmente em agência dos Correios de todo o país. No Espírito Santo, são 92 unidades disponíveis para atendimento, com descontos que podem chegar a 90%. De acordo com a empresa, a iniciativa busca ampliar o acesso às oportunidades de regularização financeira, especialmente para consumidores que preferem atendimento presencial ou têm dificuldades para utilizar os canais digitais. Atualmente, o país registra 83 milhões de pessoas endividadas. Ao todo, os brasileiros acumulam cerca de 342 milhões de dívidas negativadas. O valor médio devido por consumidor é de R$ 6.800. Os dados também mostram a pressão de endividamento sobre o orçamento das famílias brasileiras. O setor financeiro segue como principal origem das pendências. Bancos e cartões de créditos concentram 27% das dívidas. Em seguida, aparecem contas básicas com água, luz e gás com 21% e financeiras não bancárias responsáveis por 19% dos débitos. Além do atendimento presencial nas agências dos Correios, os consumidores também podem negociar e quitar dívidas pelos canais digitais da Serasa, como o site, o aplicativo da empresa e o WhatsApp pelo número 11 99575 2096.
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1: A Capitania dos Portos do Espírito Santo vai incorporar uma nova embarcação que será utilizada em operações de resgate marítimo no litoral capixaba. A lancha de busca e salvamento, a superlancha da Marinha, conta com equipamentos modernos voltados para operações em condições adversas de mar e baixa visibilidade. Segundo a Marinha, a chegada da superlancha representa um avanço estratégico para operações de busca e salvamento no estado. Até então, situações mais graves no litoral capixaba frequentemente dependiam do deslocamento de meios navais sediados no Rio de Janeiro, o que aumentava o tempo de resposta das operações. Entre os diferenciais tecnológicos da embarcação está a capacidade de auto-endireitamento em caso de emborcamento, recurso que aumenta a segurança da tripulação e das vítimas resgatadas durante as missões. A lancha também possui sistemas modernos de comunicação e detecção, incluindo radar e câmera de visão térmica, tecnologia capaz de localizar náufragos na água, mesmo durante a noite ou sob condições climáticas desfavoráveis. A embarcação pode resgatar até 20 pessoas. Com dois motores de 700 HP, a nova lancha de busca e salvamento da Marinha pode atingir velocidade máxima de 30 nós, equivalente a aproximadamente 55 km por hora. A embarcação possui autonomia de 200 milhas náuticas, cerca de 360 km, permitindo um raio operacional de até 100 milhas náuticas, ou seja, 180 km para missões de resgate no mar.
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1: Após determinação da Secretaria Nacional de Trânsito, Detran do Espírito Santo informou que já passou a exigir exame toxicológico para candidatos à primeira habilitação nas categorias A e B destinadas a motocicletas e veículos a carros. A nova regra vale para processos de primeira carteira nacional de habilitação, a CNH, abertos a partir do mês de maio deste ano. Segundo o Detran, o exame será obrigatório para a emissão de permissão para dirigir. Isso significa que o candidato poderá realizar normalmente as etapas do processo de habilitação, mas só terá a CNH emitida após apresentar resultado negativo no exame toxicológico. O teste deverá identificar a presença de substâncias psicoativas no organismo em uma janela mínima de detecção de 90 dias. Caso o resultado seja positivo e o candidato discorde, será possível solicitar contraprova no mesmo laboratório. Quem abriu o processo de habilitação antes do dia 18 de maio deste ano não será afetado pela nova regra, mesmo que ainda não tenha realizado provas teóricas ou práticas. O candidato deverá procurar um posto de coleta de laboratórios credenciados pelo Senatran. A lista completa dos estabelecimentos autorizados está disponível no site oficial do Detran do Espírito Santo. De acordo com o órgão, o processo de habilitação não será cancelado caso o exame apresente resultado positivo. Nessa situação, o candidato poderá repetir o teste após 90 dias. O processo de primeira habilitação não perde validade, mesmo que a CNH não seja emitida imediatamente.
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1: Oi, gente linda, tudo bem com vocês? Hoje vamos compartilhar a dica do desapego consciente. Isso mesmo, desapego consciente. Organizar não é guardar, é descartar. Escolha uma categoria por vez, como roupas ou papéis, e aplique a regra. 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O excesso de coisas é o maior inimigo da organização. Menos coisas significam menos tempo limpando e mais tempo vivendo. Com dicas assim, sua casa ficará mais organizada e funcional, trazendo harmonia ao seu lar.

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1: Oi, gente linda, tudo bem com vocês? 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Isso mesmo, desapego consciente. 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Escolha uma categoria por vez, como roupas ou papéis, e aplique a regra. 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
2: Me saúdo a todos com a paz do Senhor Jesus. O Senhor tem uma palavra hoje para os nossos corações, uma mensagem do Senhor. O texto que nós leremos se encontra na carta do apóstolo Paulo aos Filipenses, no capítulo 4, a partir do verso 10. Nos ensina a palavra do Senhor. Muito me regozijei no Senhor por finalmente reviver a vossa lembrança de mim, pois já vos tinhais lembrado, mas não tinhais tido oportunidade. Não digo isso por necessidade, porque já aprendi a contentar-me com o que tenho. Sei estar abatido e sei também ter abundância em toda maneira.

maneira e em todas as coisas estou instruído, tanto a ter fartura como a ter fome, tanto a ter abundância como a padecer necessidade. Posso todas as coisas naquele que me fortalece. Glória a Deus. Essa mensagem, essa passagem bíblica, o apóstolo Paulo está escrevendo uma carta à igreja que estava em Filipos. E isso era resultado de uma revelação que Deus havia dado a ele quando ele foi a Filipos. Ele tinha sido pastor dessa igreja. E como é que ele se tornou pastor dessa igreja? Ele havia tido uma visão à noite, um sonho, aonde o Senhor dizia a ele: passa a Macedônia e ajuda-nos. A primeira cidade da Macedônia era Filipos. Então ele vai para Filipos, ali ele é preso, ele é açoitado e ele é lançado num cárcere. E a Bíblia relata essa história porque ali vai se converter o carcereiro e a família do carcereiro. Quando um terremoto vem ali naquela ocasião, e o carcereiro, preocupado ali que os presos fugissem, ele estava pronto para tirar a própria vida, mas ele acaba ouvindo uma palavra de Paulo ali, que ele não fizesse nenhum mal a ele, e ele se converte e a família dele se converte. Agora, anos depois, Paulo já não era mais o pastor dessa igreja, ele está escrevendo uma carta para esta igreja que havia começado dessa maneira, com o sofrimento dele, com a prisão dele, prisão por causa do evangelho, que estava pregando o evangelho, os açoites que ele sofreu, e ele lançado no cárcere, e diz a palavra de Deus que ali no cárcere, ele e Silas, que era o seu companheiro de viagem naquela ocasião, cantavam louvores a Deus, exaltavam o nome de Deus. Imagine, depois de preso e açoitado. Agora vamos para o texto bíblico. Anos depois, ele está escrevendo uma carta para esta igreja. E uma igreja que ele tinha um carinho muito especial. Porque aquela igreja que começou com tanto sofrimento para ele, e por atender uma revelação de Deus que o havia enviado para ali, porque Filipos era a primeira cidade ali daquela região que Deus o havia mandado, da Macedônia. Filipos era uma cidade da Macedônia para onde Deus havia enviado a Paulo. E quando falamos, ele chegou ali, foi preso e foi açoitado. Mas mesmo assim ele cantava louvores a Deus. Anos depois ele está escrevendo essa carta para essa igreja agradecendo. Ele tinha um carinho muito grande porque essa igreja, ele fala isso na carta, continuamente orava por ele. E essa igreja havia enviado para ele uma ajuda. E ele então se alegra dizendo que ele estava revivendo a lembrança daquela igreja. Estava feliz porque aquela igreja havia se lembrado dele e havia enviado para ele aquela ajuda. Então ele está mostrando a gratidão dele para aquela igreja. E aí ele fala de uma coisa que era a vida dele. Porque ele vai dizer que ele havia aprendido uma coisa. Ele está dizendo: eu agradeço à igreja a vossa ajuda, o vosso socorro, não que eu tenha necessidade. Ele diz, por quê? Porque eu aprendi a contentar-me com o que tenho. Quer dizer, eu estou contente com o que eu tenho. Eu não digo isso que a minha gratidão é pela minha necessidade. Eu aprendi a contentar-me com o que tenho. E aqui Deus tem uma palavra para o nosso coração. A igreja que estava em Filipos, ela sabia que isso era verdade na vida de Paulo. Porque em qualquer situação, ele estava contente. Ele estava feliz. E se eu aprendi a passar necessidade. Eu aprendi a ter fome. E eu aprendi a ter fartura também. E essa palavra é muito atual para nós nos dias de hoje. Porque nós vivemos no meio de uma sociedade descontente. O que a gente mais encontra são pessoas ansiosas, pessoas aflitas, pessoas tristes, pessoas sem esperanças. E podemos dizer, pessoas que não

Se for comparar com a história do homem, alguém pode ter um carro, alguém pode ter um telefone celular, um liquidificador em casa, um micro-ondas, uma cama confortável, um ônibus, não tem um carro, mas você tem um ônibus para se locomover. E aí nós pensamos na história da humanidade, você pega um rei da França, né, uma pessoa riquíssima, mas ele não tinha o que você tem, o quanto ele não daria para ter. Veja uma coisa, o avanço da medicina, uma dor de dente, a pessoa não tinha um remédio para dor de dente, não tinha um remédio para dor de cabeça, uma operação simples de uma vesícula, a pessoa morria por causa de uma vesícula. A mortalidade infantil era imensa. Quase todas as casas tinham passado pela dor de perder um filho, porque era comum. A morte infantil, uma criança não sobreviver, era comum. Então nós podemos olhar para nós e dizermos, nós temos muito, mas esse muito não satisfaz o homem. Lá nós vemos até na carta, lá em Apocalipse, a carta à igreja de Laodiceia, que representa o tempo que nós estamos vivendo, fala disso. O homem diz, rico sou e de nada tenho falta. Mas falta tudo. Deus está olhando para esse homem e está dizendo, não sabes que és pobre, cego, miserável, desgraçado e nu. A verdade é essa. Porque ainda que tenhamos muito, ainda que tenhamos alcançado muito com toda a evolução da humanidade, das riquezas, que podemos dizer, são riquezas. A pessoa mais humilde, o que ela tem hoje, o homem do passado não tinha. Televisão, geladeira e tantas coisas que alguém no passado soubesse disso, dizer, não, todo mundo é rico. Vocês têm coisas que nós não podemos ter, mas não é verdade. E Paulo estava falando naquele tempo dele tão difícil, não havia energia elétrica, não havia as comodidades, as coisas que nós temos hoje. Mas havia pessoas que tinham mais e pessoas que tinham menos. E ele estava dizendo, olha, eu aprendi a contentar-me com o que eu tenho. E o que que Paulo tinha? Ele vai falar disso quando ele diz bem assim, tudo posso naquele que me fortalece. É essa mensagem que nós gostaríamos de deixar para você. As pessoas, às vezes, até têm tudo, ou não têm tudo. Mas tanto quem não tem tudo, como quem tem tudo, tem uma mesma infelicidade. Porque não aprenderam a se contentar com o que tem. E quando você tem Jesus na sua vida, a Bíblia diz que Jesus é o tesouro escondido que alguém encontrou e encontrou uma felicidade por achar esse tesouro. A Bíblia também diz que Jesus é a pérola de grande preço que alguém, pelo desejo de possuir essa pérola, foi e vendeu tudo que tinha, se desfez de tudo que tinha para ter essa pérola, pela satisfação de ter essa pérola. E o apóstolo Paulo, e a igreja de Filipenses sabia disso, porque ela conhecia a história dele, e ela sabia que ele cantou louvores no cárcere, depois de sofrer açoites. E ele está escrevendo para a igreja, e ele não está fazendo um discurso, a igreja sabia que aquilo para ele era uma verdade. Ele está dizendo, olha, eu aprendi a contentar-me com o que tenho. Eu sei ter fartura, mas eu sei padecer necessidades. Em qualquer circunstância, eu estou feliz. Seja na falta das coisas, seja no momento de fartura, eu aprendi em qualquer circunstância a ter uma felicidade. Por quê? Porque eu tenho alguém comigo, que seja na minha enfermidade, seja no meu sofrimento, ele me fortalece. Ele é o meu refúgio. Ele é o meu lugar seguro, ele é a minha fortaleza. Nós vamos ver isso nos momentos difíceis na vida de Paulo. Tem um momento que ele está, por exemplo, num navio, no meio de uma grande tempestade, todos tinham perdido a esperança.

E ele se levanta ali e diz: o anjo do Senhor, de quem eu sou e a quem eu sirvo, esteve comigo nesta noite. O que ele estava falando ali? E ele leva uma palavra de conforto, de alento, de esperança para aqueles que estavam sem esperança. E ele era o único ali com uma palavra de esperança. Por quê? Porque no meio da tempestade, no meio do momento difícil, Jesus estava com ele. E essa é a promessa do Senhor Jesus. O Senhor Jesus não prometeu para nós que nós só teríamos momentos de fartura e que não passaríamos por aflições, mas Ele prometeu que em qualquer momento Ele estaria conosco. Ele prometeu, como disse o salmista: eu não temerei mal algum, por quê? Porque Tu estás comigo. E Jesus é esse amigo fiel. Quando Ele está presente na nossa vida, seja no momento de falta de alguma coisa, seja no meio da tempestade, seja no cárcere, seja no momento do açoite, no momento da aflição, Ele não vai nos abandonar, Ele estará conosco. Mas seja no momento de fartura, muitas pessoas às vezes confiam nos bens materiais, naquilo que alcançaram. E é bom você prosperar, mas a nossa confiança não pode estar nisso. Todas essas coisas, tanto padecer necessidade como ter fartura, em todos esses momentos, só uma coisa pode verdadeiramente satisfazer a nossa vida, a nossa alma. Nossa alma precisa do Senhor. Às vezes você vê pessoas que têm tudo, pessoas ricas, pessoas poderosas, mas deprimidas, angustiadas. Então, pessoas estão angustiadas por não terem nada e pessoas estão angustiadas, às vezes, por ter muito e não encontram satisfação no que têm. Pessoas, às vezes, que você não entende, pessoas ricas, poderosas, às vezes, num desespero tão grande que tiram a própria vida. Mas Jesus é a resposta de Deus para a alma do homem. Só Jesus é esse que nos fortalece, que fortalece a nossa alma, que nos traz esperança. É a resposta de Deus para o homem. É o Deus Eu Sou que se revela ao nosso coração. E quando nós estamos falando isso, você não vai encontrar isso por ter uma religião. Ter uma religião é diferente de ter Jesus. Paulo estava falando de uma experiência que ele teve um dia que marcou a vida dele. Quando ele encontrou Jesus, descobriu que Jesus estava vivo. Ele não acreditava em Jesus. Ele descobriu que Jesus estava vivo, que Jesus estava falando com ele, que Jesus o amava e que esse Jesus queria estar com ele todos os dias. Foi isso que ele descobriu. Que Jesus estaria com ele nos momentos difíceis, e Jesus estaria com ele também nos momentos de prosperidade. E é isso que Jesus quer ser para você, meu amigo, meu irmão, você que nos ouve hoje. Jesus quer ser para você essa fortaleza, esse lugar seguro. É Ele que nos fortalece. Não podemos colocar a nossa esperança na vaidade do que temos ou do que não temos. Mas nós temos que colocar a nossa esperança nele. Ele é a resposta de Deus. E só Ele pode te trazer paz e satisfação. Você tendo Jesus, mesmo vivendo os momentos mais difíceis da sua vida, você poder fazer como Paulo fez, cantar louvores. Porque nós adoramos a Ele pelo que Ele é. Glorificamos a Ele pelo que Ele faz. Mas adoramos a Ele pelo que Ele é. E Ele é tudo isso para nós. Ele é a nossa paz. Ele é a nossa esperança. Nele nós temos vida eterna. Nele nós podemos dizer: eu não temerei mal algum. Por quê? Porque o Senhor está comigo. O Senhor me fortalece. O Senhor me sustenta. Amém? Que o Senhor te abençoe através dessa palavra. Se você está sem esperança, se você está vivendo um momento difícil, que Ele possa te fortalecer hoje. Fale com Ele.

Abra o seu coração para Ele e diga a Ele: Jesus, eu preciso de Ti. Você tendo Jesus, você vai poder entender uma coisa: quem tem Jesus tem tudo. Quem tem riqueza e não tem Jesus, na verdade, não tem nada. Mas que Jesus seja essa bênção e seja tudo para você. Que Deus te abençoe. Permaneçam todos na paz do Senhor Jesus.

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Informamos aos amigos e irmãos que o culto de passamento do pastor da Igreja Cristã Maranata, Oscar Nunes Alves, será realizado neste domingo, dia 28 de junho, no Manaim de Cariacica. O velório terá início às 12 horas, o culto de passamento às 14 horas e o sepultamento será às 16 horas, no Parque da Paz, no município de Vila Velha.

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1: Durante muito tempo, roncar, dormir mal ou respirar pela boca eram vistos apenas como pequenos desconfortos do dia a dia. Hoje, sabemos que alterações respiratórias e distúrbios do sono podem impactar profundamente a saúde, o desenvolvimento e a qualidade de vida. E talvez uma das descobertas mais interessantes dos últimos anos seja justamente o papel da odontologia nesse processo. E é durante o sono que o organismo realiza funções fundamentais para crescimento, memória, aprendizado, equilíbrio hormonal e recuperação física. Uma noite mal dormida não afeta apenas o cansaço do dia seguinte. O impacto pode atingir concentração, comportamento, imunidade, desempenho escolar e até saúde cardiovascular. Nas crianças, esse efeito costuma ser ainda mais marcante. Sintomas aparentemente simples podem indicar alterações respiratórias importantes. Crianças que roncam frequentemente, dormem de boca aberta, babam no travesseiro, apresentam sono agitado ou dificuldade para acordar, podem estar desenvolvendo distúrbios respiratórios do sono. E o ronco infantil merece atenção especial. Ao contrário do que muita gente acredita, criança não deveria roncar regularmente. Ronco é um sinal de dificuldade da passagem de ar durante o sono. Em alguns casos, essa obstrução pode evoluir para episódios de apneia, quando a respiração sofre interrupções temporárias ao longo da noite.
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